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4: 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Essa música é um clássico, é maravilhosa em todas as suas versões. Confesso a você que gosto muito da regravação com Zezé de Camargo e Luciano do sucesso

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3: É de modão que você gosta? Eu gosto também. Então vamos com essa moda boa aqui, ó. Desatino.

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1: É fim de noite, o nosso programa está quase terminando, a edição desta gostosa noite de segunda-feira. Desejamos a você sempre tudo de bom, que a sua vida possa ser maravilhosa e abençoada. Em todos os momentos, em todos os seus dias, todas as suas noites. Já que é fim de noite, eu não vou pedir fim de noite não. Mas é uma que tem seu título, a palavra noite. É um modão no colo da noite. Agradecemos sempre a sua audiência, o seu carinho, a sua companhia aqui na Antena 102. Vamos deixar esse modão que vai ser a nossa última moda de hoje. Valeu, tudo de bom pra você. No colo da noite. Tchau.

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1: Bom dia, Jales, bom dia região, sejam bem-vindos. É o programa Quintal da Antena a partir de agora na Rádio Antena 102 FM de Jales para todo o Brasil. Vamos juntar a família sertaneja, iniciarmos juntos mais um dia, mais uma manhã. É uma madrugada que está terminando, um novo dia se aproxima e com as graças de Deus estamos juntos. Sejam bem-vindos ao nosso programa que tem muitas atrações, tem informações do tempo, tem notícias da polícia, tem a sua participação, tem a Kombi do Assis Duarte, tem o nosso cafezinho, enfim, a família sertaneja a partir de agora tem música e informação no programa Quintal da Antena.

nosso programa até às 7 horas da manhã. Sejam bem-vindos. Obrigado a você, a sua família, ao trabalhador, a senhora, o senhor. Muito obrigado, minha gente, pelo carinho, pela companhia. Programa Quintal da Antena e o melhor da música sertaneja.

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3: O nosso programa Quintal da Antena até às 7 horas da manhã. Das 6 às 7, a música raiz e o modão sertanejo também, né? Que vai até às 7 horas da manhã. Às 6 tem a previsão do tempo, tem as notícias atualizadas do setor policial com o Assis. Enfim, tá tudo aqui na programação 102, nesta manhã que estamos começando juntos.

Rádio Antena 102, Jales, São Paulo, nosso programa Quintal da Antena. Você participa com a gente no nosso WhatsApp 997-359981. Pode gravar agora a sua mensagem, daqui a pouquinho vamos te ouvir, vamos dar vez e voz aos nossos ouvintes mais uma vez, né? A participação pelo nosso WhatsApp 997-359981.

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1: Mandar um abraço a todo o nosso time forte de patrocinadores que há muito tempo estão conosco neste horário das 5 às 7 da manhã no programa Quintal da Antena. A todos os nossos parceiros comerciais, àqueles que mandam os seus conselhos comerciais nos nossos intervalos, o nosso muito obrigado, uma excelente manhã, mais um dia juntos aqui pela Rádio Antena 102.

0: achar.
1: Alô?
2: Onde você tá?
1: Eu tô no trabalho, tô trabalhando.
2: Fala a verdade, tem mulher com você, não tem?
1: Não tem ninguém comigo, me deixa em paz, por favor.
2: Eu não acredito.

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2: Programação 102 até às 7 horas da manhã, Rádio Antena, programa Quintal, a participação dos nossos ouvintes, a nossa Kombi tá aqui no pátio, tá esperando você para passear com os nossos ouvintes, tomar o cafezinho do quintal, as notícias do setor policial, a previsão do tempo e o mais importante, né? Você aí do outro lado do rádio começando mais um dia junto conosco.

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0: 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Bom dia, Jales, bom dia, região. Bom dia a você, trabalhador. Bom dia a você, trabalhadora. Bom dia a toda a criançada, bom dia aos jovens. Bom dia a você que todas as manhãs está com a gente aqui na programação Antena.

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1: Rádio Antena 102, Quintal da Antena. Juntos nesta manhã aqui pela programação 102. Acelerando a nossa Kombi, passeando com os nossos ouvintes de Jales e região. Sempre um prazer, uma alegria estar com você, estar com a sua família. E juntos vamos começando mais um dia.

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1: Rádio Antena 102, programa Quintal até às 7 da manhã. 997-359981, vai mandando a sua mensagem. Você pode mandar por escrito, pode gravar, tá? Você fique muito à vontade, interaja conosco, faça parte da nossa programação, porque com muito carinho, todos os dias de segunda a sexta-feira, estamos juntos por aqui no programa Quintal da Antena.

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7: É, Brasil, olha a hora. Agora 6 horas e 12 minutos, minha gente. 6 e 12. Vamos mandar um oi aqui, nosso bom dia, Cis, pra dona Sônia, né, sintonizando o quintal. E ela diz assim na mensagem: sim, a vida é mais bela com Jesus. Amém, bom dia. Também chega a mensagem do Divino, tá 8 graus e sensação de 6 graus e muito frio lá na Nova Canaã, tá informando aqui o Dorival Batista, né, seu Dorival. Seu Dorival, aguenta as pontas aí que parece que vai melhorar de amanhã pra diante, né? O Juninho da JN lá na Vitória Brasil diz que não dá nem pra abusar, né, que o método do balde sendo aplicado nestas circunstâncias de temperatura, é resfriado na certa, né, Juninho? Mas já tá lá no expediente. Ele e toda a turma da JN Casa de Carnes e também o mercado. Um abraço, Juninho, Adriana, Ana Lu, daqui a pouco Ana Lu na escola. Maurício Novaes, a Sônia também, deixa eu ver quem mais aqui. Doutor Luciano Leão é outro que não recomenda, né? Deixa o método do balde para outros dias. Faça um esforço e pule cedo. Evite, né, complicações respiratórias, porque o método balde é isso. Vamos mandar um abraço também, nos ouvindo, acompanhando a programação, a Vanessa, que está acompanhando a Rádio Antena, está acompanhando o quintal, a Maria de Lourdes, o Rodrigues lá na Vitória Brasil, Tico também, né, Tico? Outro que desanima a gente com esse negócio de método do balde. Olha.

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6: É, seu Assis, gelou, hein, companheiro? Gelou. Tá frio. Estava marcando agora há pouquinho, ainda informava o nosso amigo o Juninho que estava 12 graus, mas não está mais 12 graus não, já caiu um bocadinho, está 11 graus agora a temperatura aqui no alto da rua 24, viu? Está bem friozinho. Segundo o Climatempo, para hoje, Brasil, para esta terça-feira, a mínima é 10, a máxima 25, quer dizer, o dia todo vai ser bem frescão e ainda amanhã, 14 a mínima, 28 a máxima, já dá uma melhoradinha, não é lá aquelas coisas ainda que a gente quer, né? Mas já melhora, né, Cis? E na quinta-feira aí já dá uma equilibrada, 17 a mínima, 30 a máxima, na sexta 19 por 30, no sábado e no domingo, principalmente no domingo, tem um sinal aqui que pode chover, tá? pode chover, segundo o portal Climatempo tá mostrando aqui pra gente, tá? Então vamos aguardar e esperar pra ver se realmente vai confirmar essa previsão de que o tempo possa mudar pra chuva nos próximos dias. E aí, na sua cidade, tá frio? Quantos graus tá por aí? A informação no Parque São Bernardo nesse momento está 9 graus. A informação é do Leandro Locatelli. Bom dia, Leandro. Muito obrigado, viu, pela mensagem.
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3: E olha a hora, Brasil, às 6h, mais 25 minutos, na Rádio Antena 102, é hora de notícias, a informação ao vivo, setor policial em destaque a partir de agora. Vamos conferir o que aconteceu na polícia de ontem para hoje, seu Assis. Bom dia.
4: Bom dia Claudinei, bom dia a todos os amigos. Nós estamos chegando com as informações do plantão policial.
3: Mais frio hoje, na opinião do senhor, ou não?
4: Mais frio, né? Hoje é o ponto alto do frio, né?
3: Nessa etapa, nessa temporada de frio, hoje estava marcando que era o pior dia.
4: É, 3 dias, né, são de frio. Primeiro é
3: amanhã
4: frio.
3: Já começa a melhorar um pouco, né? É, nós não estamos mais nem na idade, nem com peso para frio, né?
4: O horário também.
3: O horário não favorece em nada, gente. Então é melhor dar uma esquentadinha logo, né? Se não for incomodar, né, Assis? Se não for incomodar, esquenta logo aí, São Pedro.
4: Vamos lá as informações. Lembrando que pela base operacional, e lá é frio, viu? Ali onde é a base, os patrulheiros rodoviários, policiais, militares rodoviários passam o momento com esse vento frio ali, é aberto ali, o vento chega com mais força.
3: Parece, viu? Que chega condicionado, né? Ali é bravo.
4: Então, na base operacional, tranquilidade. Noite e madrugada, tranquilo, nas rodovias, portanto, o destaque para a cidade de Jales. Na região, uma mulher, ela foi presa com uma carga de pasta básica de cocaína, avaliada em R$ 335 mil em Polônia. Foi na rodovia a Feliciano Sales Cunha, SP-310. A prisão ocorreu numa operação Impacto Divisa, quando as equipes do Tático Ostensivo Rodoviário TOR, né, decidiu abordar o veículo, um ônibus com placas de Ribeirão Preto, trafegava, portanto, pelo quilômetro 488 da via. A condutora do automóvel, ela despertou a atenção dos policiais ao apresentar um histórico confuso, contraditório, o destino, o motivo da viagem. Diante, portanto, do nervoso dela, do nervosismo, as versões inconsistentes, os militares realizaram uma busca minuciosa do veículo e, durante a vistoria na equipe no veículo, 7 tijolos da pasta base de cocaína dentro da estrutura da porta traseira e do lado esquerdo do veículo. Ao todo, deu 6,7 kg. Segundo, portanto, o cálculo da polícia, a apreensão representa um golpe financeiro significativo para o tráfico de drogas, um prejuízo estimado R$ 335 mil para a organização criminosa. A substância foi apreendida e passará por perícia. Após o flagrante, a mulher foi detida e levada à central de flagrantes de Mirassol. Ela foi atuada por tráfico de drogas, deve aguardar audiência de custódia no Poder Judiciário. O veículo utilizado no transporte, o entorpecente, também foi recolhido pela polícia. Pela Central de Polícia Judiciária, nós tivemos um furto registrado na Rua 8 ontem, doces, chocolate, 7 unidades de 80 gramas cada, viu? Foi visto um indivíduo saindo com os produtos, chamou, mas ele não deu atenção, ganhou a rua e evadiu-se ali no supermercado da Rua 8 com a Rua 7, tá? Mercado do Sagachita. Nós tivemos também apropriação indébita. Foi na Rua Divino Gonçalves de Lima, Parque das Araras, Jaboticabal. Veja bem, a vítima diz que é o seguinte: foi o valor, portanto, de mercado, passou um Pix no valor de R$ 3.280. R$ 3.280 para uma conta. Ao enviar, portanto, deu errado. E identificou a agência Santander e caiu, portanto, numa conta. Tentou o estouro, não conseguiu, devido aí o destino, portanto, e não conseguiu o acesso para o cancelamento. E aí, em contato com o autor, também não teve êxito. Registrou um boletim de ocorrência à central. Nós tivemos também desacato registrado ontem no terminal rodoviário, portanto na rodoviária em Jales, na rua 3. A Guarda Civil Municipal foi acionada, compareceu ao local onde um indivíduo estava sob surto, ameaças às pessoas ali. Ao chegar à Guarda Civil Municipal, continuam as ameaças. Precisou o uso de algema para conter, para acalmar também esse indivíduo. Ele foi apresentado à Central de Polícia Judiciária, depois que ele estava calmo, registrado o boletim de ocorrência. Furto na Avenida Brasília. Foi levado bijuteria, uma corrente de pescoço. Furto na rua Genaura de Sá, no João Colodete. Subtraído um cartão bancário. Veja bem, a vítima, ele foi até o Banco Itaú para pedir o bloqueio do cartão. E lá constatou em extrato bancário que foi feita uma compra indevida no seu cartão de R$ 1.600. E ele disse que não foi, ele registrou um boletim de ocorrência à central. Também nós tivemos na Avenida Maria Jales, registro à central de danos. A vítima, ela compareceu à central de polícia judiciária e diz que percebeu na janela da sua casa estilhaçada, com pequenos furos, fazendo acreditar projeto de arma de fogo. E aí, em observação, portanto, o monitoramento da casa, o fato ocorreu do dia 8 para o dia 9, foi à noite, registrou um boletim de ocorrência central. Estelionato à rua São Benedito, São Judas Tadeu. A vítima, ele recebeu do INSS, ele recebe no Banco do Brasil. Ele foi ao banco e teve a informação de que tinha um empréstimo pessoal na conta dele. Esse empréstimo financeiro foi feito de R$ 5.356,17 em 84 parcelas de R$ 130. Ele disse que ele não fez e desde janeiro ele estava pagando. Ele foi até a central, também registrou um boletim de ocorrência central. São as informações policiais e eu volto logo mais no Antena Ligada.
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3: Gente, olha a hora, seu Assis, 6:34. Vamos mandar um abraço, seu Ademir, que tá lá no Córrego dos Coqueiros, no Retiro, tá na labuta lá, já, na verdade, ele já tá terminando, né? O dia já clareou, 6:34, essa hora ele já tá lavando os equipamentos, porque a ordenha já foi. A todos os retireiros, né, que nos acompanham, seu Toninheira, o Assis acabou o retiro dele agora. O Nardo, que tá lá na Rosalina também, diz que chega primeiro que nós no curral, né? Toda vez que nos vê, eu tô chegando antes que vocês no curral. Sei não, hein? Eu ainda chego um pouquinho depois, mas o Assis... 6:34, pessoal, já está funcionando a nova estrutura da Santa Casa para exames, tá bom? Ali ao lado do portão principal, da entrada principal, uma área ampla, confortável, preparada com muito carinho aí para todos os seus pacientes. O Guina tá ouvindo o programa, o Cleberton, o Carlos Ribeiro, o André Seles, a Rosângela Cervantes, a Áurea, o Fabiano, a Cleideli, o Anderson, o Crispim, seu João, do consórcio Magalu, Gilmar Santana, Lucimauro, Cristiano Rodrigues, ouvindo a programação. Aí ele escreveu uns negócios bonitos aqui, Assis, ouvindo a melhor programação de todas as manhãs. Cláudio Roberto também, alô Claudinho, grande abraço, companheiro. O Edmilson, a Lia, o Valdir, Valdir de Souza, Vanderlei, a Adriana, meu amigo dos anjos, tá pronto pra lida mais uma vez. O Juninho lá na JN, na nossa querida Vitória Brasil, o Eduardo Batista, a Cirlei, a D, Aninha Vitoraço e todos os nossos amigos, os nossos parceiros, né, que estão aí acompanhando a gente. Mandar um abraço pro Dr. Fernando Viola, falei há pouco aí da nova área para exames de ultrassonografia, ecocardiograma e a densitometria também, né? Doutor Fernando, um abração, toda a turma aí da Santa Casa, nesse fim de semana tem um leilão em prol da Santa Casa de Jales. Olha a hora, Brasil! 6:35, seu Assis. O Valdir Santos, a Maria, o João Iroldi, quem mais, hein? Chegando no plantão junto com e o esposo ainda pra padaria, a Mônica, né? E o Alfredo, mandar um abraço aqui a Selminha, o Maurílio, né? Ô Maurílio, ouvindo a gente, deixa eu ver quem mais, bom dia, bom dia, frio demais da conta, olha, a Márcia mandou uma foto do cachorrinho, né? Do animalzinho todo embrulhado, que legal, que bom, proteja mesmo. O Milton, Caxias do Sul, nesta noite 4 graus, né? Ouvindo a gente, Milton Fraga, Caxias do Sul, Rio Grande do Sul. Ô Milton, você tá bom, Milton? Ouvindo a gente pela internet. Milton em Caxias do Sul, 4 graus. Bom dia, bom dia. Hoje, a cada hora, deixa eu ver aqui o que é. Doutor Ortiz mandou a informação do tempo, é um gênio. Alô, gênio. Ouvindo também o nosso quintalzão. A Irene, né? Bom dia. Quem mais, hein? O Paulinho pediu uma moda no programa. Alô, Paulinho da Fuga. O Rodrigues, a Silva, Silvia, né? O André Luiz, a Vanessa Polveiro, bom dia. Muito obrigado, a Sirlei. Miriam, nos ouvindo. Roberta, Rainha Miranda.

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atenções voltadas. Uma foi da vereadora, a Franciele Cristina Vila Matos, que diz que fez uma visita a alguns, né, algumas escolas municipais, creches, né? Algumas creches que faltava produtos para o trabalho daquela das creches, que são aí luvas, até sabonete, e que saiu, portanto, foi pedido pela administração, foi feito uma licitação e uma empresa ganhou, portanto, essa licitação e estava com dificuldade na entrega. Aí nós tivemos a informação feita pela Andréia Cristina Moreto, que já chegou parte deste material, que já está atendendo as creches. Então foi debate naquela casa de lei, debate de esclarecimento, tirando dúvidas, debate, portanto, trazendo aí uma resposta para as pessoas, os munícipes da cidade de Jales. Foi vários, né? Entre também alguns debates que chama atenção sempre, mas é em alto nível, muito bom, é ali a casa para debater, entre o Riva e o Especiato. Isso chama, sem dúvida alguma, a qualidade das atenções, das propostas na tribuna daquela casa de lei. E a gente tem notado, né? Os vereadores que marca a presença, ontem mais uma sessão, além desse requerimento, desse debate naquela casa de lei, nós tivemos também uma moção de pesar apresentada pelo vereador Welder Mansueli com a Andréia Cristina Moreto, que é a José Pereira da Costa, o Zezinho do Doce, uma pessoa muito conhecida na cidade, Jales. Ele constantemente era visto na cidade com a cesta de doce, vendendo doce na cidade, forma que ele andava bem devagarzinho, oferecendo doce, uma pessoa simples, e que a gente tem a informação que a própria família, a esposa, é que fabricava o doce que ele vendia na cidade, pelo menos é a informação que chegou, e ele ficou conhecido na cidade, acabou falecendo no dia do trabalho, dia 1º de maio. Foi homenageado na Câmara Municipal pelos senhores vereadores e vereadoras. Nós tivemos, portanto, esses assuntos abordados na noite de ontem, e um dos assuntos que chamou atenção, inclusive matérias que a gente vai abordar aqui decorrer dessa semana e a semana que vem, no debate, o requerimento do vereador Rivelino Rodrigues, ele trouxe à tona um assunto que chama atenção e que vai, sem dúvida, é marcado no centro da cidade. Ele diz o seguinte, que Jales, o metrô de Jales, que o serviço, portanto, da Sabesp, empreiteira, parece o metrô da cidade de Jales, são os buracos feitos, e que o serviço, portanto, depois de tampar esses buracos, fica a desejar, né? Ele fez esse pronunciamento da tribuna da Câmara, chamou a atenção da forma que foi feito, né? O modus que ele analisou, portanto, esse trabalho feito da cidade de Jales, o metrô de Jales. Isso vai ganhar destaque, sem dúvida alguma. Outro assunto também debatido naquela casa de lei foi a respeito também de lotes que estão aí com matagal, após, portanto, período de chuva, mato cresceu, tem lugar que tampa até as guias de sarjeta, e também foi referência feita pelo Rivelino. E um assunto relacionado aí também às ambulâncias e ônibus na cidade de Jales. Ônibus, em virtude aí da reclamação de alguns horários, né, alguns pontos que as pessoas esperam e acaba não passando, isso é no período mais tarde, né, durante a noite, feita pelo vereador Especiato, e outros a respeito aí da frota, principalmente das ambulâncias, as branquinhas, que são muito utilizadas para a cidade de Jales. Uma informação importante é que a gente teve a informação que já foi adquirido 4
ambulâncias pequenas, que são as branquinhas, e mais uma ambulância grande que está chegando para o município de Jales para, portanto, dar respaldo a essa frota de ambulâncias que é muito utilizado na cidade de Jales. Branquinhas são aquelas que transportam aí as pessoas que buscam, auxilia as pessoas.

0: pessoas que necessitam aí de um atendimento à UPA, né? Ou em outros órgãos, né? Também da saúde do município de Jales. E as maiores que acabam servindo aí as pessoas, utilizando aí para o transporte para hospitais da região de Jales. Então, assuntos que foi abordado ontem à noite, uma sessão muito tranquila, mas de debate positivo naquela casa de lei.
1: Obrigado, seu Assis. E ele também teve a oportunidade de esclarecer um pouquinho mais a história do metrô, dada o número de escavações, são várias, né, Delay? Todo lugar da cidade, disse um colaborador da empresa recentemente, que são muitas obras depois da terceirização. Isso não é ruim, a obra. O problema é que as pessoas têm reclamado da qualidade do conserto do asfalto. Aqui na João Amadeu foram feitas algumas ações de reparo que ficou bem assim.
2: Na avenida.
1: Ficou bom, né? Na avenida. Ali, aqui em frente ao. Perto da central, né?
2: Sim, e depois também ali, depois do viaduto, próximo ali ao posto Alvorada, ali que foi feita uma obra muito grande por ali. Mas o asfalto ficou a desejar, né? O asfalto que da onde a Sabesp fez o buraco, né? Não deixou igual era antes. Ficou um asfalto totalmente irregular. Não fica no mesmo nível do outro, fica uma ondulação. E aí
1: o visual, né, Delay, que embora isso não altera a facilidade ou não de trafegar pelo local, mas o visual já não fica bonito, todo recortado. Sendo que a maioria das ruas.
2: A cidade está toda recortada, né?
1: Exatamente. E
2: tem
1: agora...
2: que fazer manutenção, tem que fazer melhorias? Tem. Mas que deixe pelo menos do jeito que pegou. E outra coisa, né? Ontem, que absurdo, né? Porque nós tivemos que presenciar. Quase 10 casas, uma morte, pessoas perderam suas casas do dia para noite, simplesmente numa várzea, entre a Sabesp e a Comgás, Companhia de Gás do Estado de São Paulo, que estava fazendo manutenções numa rede lá no bairro, lá Jaguaré, se eu não me engano, perfuraram um cano, a tubulação de gás, e veio uma explosão que destruiu 10 casas e prédios ao redor, prédios altos, tá? Eu acho que de 12, 14 andares, não ficou uma janela, né? E as pessoas do dia pra noite perdem todos seus bens, sua casa, vidas que foi uma morte, né? E aí a nota que ontem soltaram, tanto a Comgás como a Sabesp, estamos aí cuidando das famílias, não sei o quê, mas não solta a nota falando o que foi, por que fez, será que não tem preocupação para fazer furar de uma forma para arrumar a água, mas pensar que tem o gás. E outra coisa, lá na rua tem na calçada ali, na sarjeta, há uma placa da Comgás falando que, olha, cuidado que tem gás encanado aqui, se alguém for mexer, fazer alguma obra, que... Então é muito amadorismo, né? E que leva vidas a ser ceifadas, famílias perdem vidas, que no caso aí tem pessoas internadas, mas um chegou a óbito, e as casas, né? E aí agora? Onde essas pessoas vão morar? Qual o procedimento que vai ser feito? Da Sabesp e da Comgás? Eu vou te contar, depois da privatização dessa Sabesp, a coisa veio assim, esquisita, hein? Ninguém mais fala pela Sabesp, não tem mais autorização para falar, você não consegue falar com ninguém, não pega uma entrevista. E aí cabe também, falando agora a nível municipal, Jales, a Secretaria de Obras, através da Prefeitura, cobrar isso aí da Sabesp, porque a imprensa mesmo não consegue falar com ninguém de lá, pelo menos a Rádio Antena 102.
1: Inclusive o ex-gerente aqui, né, hoje numa outra função, Gilmar, com o representantes do alto escalão da Sabesp, visitou o prefeito Luiz Henrique, que estava em viagem, o Zé Ângelo, que recebeu eles recentemente, inclusive para falar dessas obras de expansão, mas parece que já foram feitas várias notificações, né, da prefeitura para a companhia, por conta exatamente do excesso de reclamação. Tanto que o assunto vai na Câmara, volta para a Câmara. O próprio Rivelino já esteve aqui há um tempo atrás, salvo engano, ele e o Delay Vieira, né, o vereador Delay, já reclamando essa questão, mas ele deu uma entrevista para o Assis falando alguns assuntos, e entre eles, Jales, até da possibilidade de ter um metrozinho, Delezão. Olha que modernidade, hein? Vamos ouvir então, ué.
3: Bom, Riva, nós tivemos, portanto, um requerimento discutido nessa casa de lei, portanto, da sessão, que falou a respeito, portanto, de ônibus, a respeito de vários assuntos aí relacionados, portanto, principalmente ao transporte. E você utilizou aí um assunto falando a respeito, portanto, do metrô na cidade de Jales. O que se trata disso, Riva?
4: Bom, primeiramente, Assis, é uma honra falar com você e principalmente pelo carinho que tenho por você e um abraço grande para todos os ouvintes da antena, em especial para o meu jovem amigo São Paulino Delay e para o Claudinei. Vamos lá. Está em curso em Jales obras do metrô, né? Imagino, né? Protagonizadas pela Companhia de Saneamento Básico do Estado de São Paulo e também a empreiteira que presta serviço. Mas o teor do requerimento apresentado pelo professor Especiato foi o que trata, né, o que diz respeito do cumprimento dos horários dos ônibus circular, né, os ônibus de transporte coletivo urbano. E eu tive a oportunidade de me antecipar algumas informações, até porque nós vereadores somos filtro, né? As reclamações, as demandas da população chegam também a nós, isso é comum. E a Beatriz Faile, que é a gestora da pasta de transportes e mobilidade urbana e também de segurança, me disse que as reclamações na ouvidoria, ou seja, as reclamações oficiais, são em número relativamente baixo, né? E o questionamento do vereador Especiato no requerimento era acerca do não cumprimento das rotas de final de linha, né? Depois das 18 horas, 18h30, 19 horas. E na ocasião, eu indaguei até em tom de brincadeira, mas não deixa de ser sério, que muitas vezes o trânsito da circular, o trânsito de ônibus em geral, o trânsito de veículos, caminhões, fica prejudicado pelo excesso de interrupção de trânsito protagonizado pela Sabesp. Isso é um fato. Contra fato não tem argumento. Por mais que seja uma instituição parceira, os seus gestores são amigos da gente, mas tem hora que transcende ao limite do bom senso. E essa foi uma das declarações que fiz, né? Que, hora ou outra, sim, a interrupção do trânsito atrapalha o cumprimento das rotas, dos itinerários dos ônibus. É isso, Assis.
0: Mas, entre também esses assuntos, se abordou um assunto e fez, inclusive, não vou dizer crítica, mas chamou as atenções a respeito dos lotes que estão aí, baldios, que estão aí com matagal, com falta de limpeza, prejudicando até o próprio trânsito, é isso?
4: Olha, eu fiz um requerimento em específico acerca de um terreno localizado ali na Rua Nova York, de frente à escola municipal, do lado, a 50 metros da Secretaria de Agronegócio e Meio Ambiente. É um terreno que não dá para ficar daquele jeito, né? Nós sabemos que tudo tem um custo de limpeza, de manutenção. Agora, partindo do pré-requisito que quem tem um imóvel precisa e deve cuidar dele, a pessoa tem que fazer isso, é o mínimo que se espera. Ah, e lógico, existem aqueles pontos que são mais críticos ainda. A esquina de frente é uma escola, mas de frente é de frente mesmo, a 20 metros, e eu acho que não dá 20 metros do portão da escola Oswaldo Soler ali no Jardim Monte Rei. Então nós não podemos mais deixar que isso aconteça, não podemos permitir. A prefeitura tem um setor de fiscalização para limpeza dos lotes, que é vinculado à Secretaria de Meio Ambiente e Agronegócio. Tem o setor que trata de fiscalização, que trata da construção de passeios públicos, que está vinculado à Secretaria de Obras. É simples, notifica. E se a pessoa não fizer, multa. É simples assim. Porque a cidade, por mais que a administração pública, o prefeito Luiz Henrique, em vista, Jales tem histórico de recapeamento nesses 5 anos de mandato que nunca se teve em mandatos anteriores, a cidade precisa ser mantida limpa. Agora, quem tem os terrenos precisa fazer a sua parte, tá? E nós não podemos admitir que terrenos como esse que eu fiz o requerimento em frente a uma escola tá? Não tenha calçada e esteja numa condição de sujeira como se apresenta.
1: Essa questão de terrenos aí em Jales e em todas as cidades é sempre um problema, é uma problemática sem solucionática. E é importante sempre registrar que todo terreno tem um proprietário, né, Delei? Seja o poder público, seja particular, se o cidadão tem um terreno e não limpa, é complicado, como é que faz?
2: Aí se fala tanto, não, vamos multar, porque eu acho que é aí que dói no bolso, né, e a pessoa pula. Né, quando dói no bolso. Agora eu queria saber, ter conhecimento se realmente a Prefeitura Municipal, através da Secretaria responsável, faz essas multas mesmo. Porque eu não ouço falar de ninguém que fala, fui multado porque meu terreno lá esqueci de cortar e fui multado. Rapaz, você acredita? Nunca ouvi falar. Para mim nunca chegou. Agora, não sei se realmente fazem essas multas, porque isso não traz voto, né? Não traz voto, né? Então, aqui, o terreno da rádio, por exemplo, aqui, meus amigos, aqui a gente roça direto, já está crescendo de novo devido à chuva que teve anteriormente. Daqui a pouco nós vamos roçar e deixar limpinho.
1: Mas o ideal, Delei, não seria que o proprietário não precisasse chegar a esse
2: mas
1: ponto.
2: Mas o proprietário está nem aí. Às vezes o proprietário não é daqui. Às vezes o proprietário só investiu aqui num terreno e não mora na cidade. E aí, multa, ué? Se tá tem lei para isso?
1: Opa,
2: ué, se tem lei para isso, multa. Não tem outro caminho, é só mexer no bolso. E tudo acaba, que mexe no bolso
1: e
2: do
1: acaba
2: povo,
1: saindo caro,
2: aí a pessoa pula.
1: Olha, bom dia, realmente já tive a informação de passageiros. Tem um ouvinte aqui falando sobre essa questão da linha dos ônibus, né? Que precisa usar a linha do Jaquibê e o motorista deixou o passageiro no meio do caminho, pois afirmou que o último horário do dia ele não faz totalmente e que o máximo que iria seria até
2: Jardim
1: Arapuã.
2: Aí é longe do Jaquibê, hein?
1: Desse modo, o passageiro teve que chegar ao Jaquibê a pé, e isso à noite, depois das 21 horas, né? São 8:02. Minutos.
2: Isso também, né? Tem vários terrenos, sim, de lugares públicos também estão sujos com mato. E não é fácil cobrar apenas a população, mas o poder público tem também fazer a sua parte, concordo. Tem um terreno ali ao lado ali da casa do meu pai ali, que não é da prefeitura, agora é do IPASME, né? Eu acho que é do IPASME. Aquele terreno ali na Avenida Alfonso Safo Molina, que às vezes o mato tá passando por cima do muro lá. Então, é por aí. Então não é só terreno particular, não. Tem
1: agora,
2: terrenos que são da administração pública.
1: Se for feita a limpeza, né, Delei? Eu parto do princípio que se o poder público for lá fazer a limpeza,
2: gastar
1: quem tem,
2: óleo, gastar mão de obra, cobra.
1: Não, cobrar é o mínimo.
2: É, né? Claro.
1: Cobrar, multar, e que seja um preço que não torne isso viável, porque se eu tenho um terreno, no caso eu não tenho um terreno sem construção, eu deixo o mato crescer, aí não vou me preocupar não, a prefeitura vai lá e faz pra mim.
2: E depois me cobra um valor legal.
1: Me cobra um valor que eu pagaria.
2: Né? Claro, Claudinei, tem razão.
1: Eu não tive preocupação de arrumar quem faz, a limpeza, retirar se tiver um excesso de material do local, não é, Delei? Tem que cobrar, mas cobrar com, né, com uma certa...
2: O que está dentro da lei.
1: Que deve ter sido feito. Tem a lei e que não compense para a pessoa. Por exemplo, do lado da minha casa tem um terreno que não tem construção. Já falei várias vezes. Passa lá para você dar uma olhada. Limpo, direto. Começa a nascer, já vai alguém lá com a maquininha, roça, quando é o caso, faz a aplicação de
2: primeiro
1: de
2: veneno, essa pessoa,
1: sem nenhum problema.
2: Esse,
1: nunca
2: primeiro essa
1: um
2: pessoa que eu não sei quem que é que você está falando.
1: Não,
2: preocupa com o próximo.
1: É exatamente.
2: Porque ele fala
1: para
2: aí.
1: Mas é do porquinho, dá para falar, amigo nosso, é o porquinho, João Roberto Rocha.
2: Então, é isso aí.
1: Nunca tivemos nenhum tipo de problema.
2: Claro.
1: Nem eu, nem os moradores ali. Tá sempre limpinho, chove mesmo com essa temporada de chuva, viu?
2: Vai muito também da educação.
1: Exatamente, vai da consciência do proprietário. São 8:04, esse problema aí do terreno realmente e tem lei, viu? Acho que nem precisa aprovar novas leis, porque tem, eu não sei quais são os valores hoje, mas tinha um tipo de uma multa, o valor por metro quadrado roçado, e também largar isso para o poder público, eu acho que não é o correto é que o proprietário, né, não deixasse chegar a essa situação. Gestão da saúde, Votuporanga é a primeira cidade brasileira 100% conectada, senhor Orlando. Tá frio, senhor Orlando?
5: Bom dia, amigos e amigas do Antena Ligada. Vamos com as informações aqui de Votuporanga. Nesta terça-feira, dia 12 de maio, 13 graus nesse exato instante. um pouquinho mais quente do que ontem, que era, a gente teve a madrugada mais fria do ano, em torno de 9 graus, mas o sol já está brilhando, se embora seja nessa manhã, assim, aquele sol de geladeira, né, que não esquenta nada, mas daqui a pouquinho o tempo deve abrir e a temperatura deve chegar aí por volta dos 26 graus, 27 graus no decorrer do período. Não há previsão de chuva. Por decisão unânime, os vereadores da Câmara de Votuporanga aprovaram o projeto de lei do vereador Marcão Braz, que reforça a divulgação do direito ao desembarque fora dos pontos tradicionais do transporte coletivo urbano durante a noite apenas. Com a nova medida, a legislação municipal passa a exigir que os ônibus exibam, em locais visíveis e acessíveis, informações sobre o benefício concedido às mulheres e pessoas com deficiência, permitindo desembarque fora dos pontos convencionais após as 21 horas, desde que o trajeto da linha seja respeitado. Ele não pode desviar da linha, né? Mas pode parar em qualquer lugar, para mulheres e pessoas com deficiência. De acordo com o autor da proposta, o vereador Marcão Braz, a iniciativa tem como finalidade ampliar a segurança dos usuários e garantir que a população tenha acesso à informação sobre um direito já previsto em lei. Ainda segundo o parlamentar, a proposta busca dar maior visibilidade e efetividade à legislação, já que muitas pessoas desconhecem a existência do benefício. Conforme explicou, a intenção é oferecer mais proteção às mulheres e as pessoas com deficiência, principalmente, é claro, durante o período noturno e em regiões mais afastadas do município. A nova legislação estabelece, entre outros pontos, a obrigatoriedade da divulgação do direito ao desembarque fora dos pontos regulares no interior dos ônibus, a garantia do benefício para mulheres e pessoas com deficiência e o horário após 21 horas, além da necessidade de orientação aos funcionários e representantes da concessionária responsável pelo transporte coletivo. Também está entre os objetivos da medida ampliar a segurança dos passageiros no período da noite. É claro que é uma é bom, né? É muito bom porque à noite realmente nos bairros mais afastados, né? Muitas vezes os próprios viciados em drogas, os próprios bandidos, eles dão aquela quebrada na iluminação, né? Então ficam pontos escuros. Então é bom, realmente vai dar um pouquinho de trabalho para o motorista de ônibus, né? Mas acredito que a medida é benéfica. Gestão da saúde pública. Votuporanga consagra-se como a primeira cidade brasileira 100% conectada. A saúde digital já é uma realidade para a gestão da saúde pública em Votuporanga. De acordo com as informações, a partir de agora, qualquer profissional de saúde que acessar o prontuário de um paciente entrará no mesmo sistema. E nessa folha de rosto única, vai ser possível incluir dados relevantes ao histórico de saúde, como características físicas do paciente, comorbidades, uma lista de medicamentos que ele está utilizando, bem como alergia e sinais vitais. A ideia é que tanto o paciente quanto o médico possam acompanhar de perto qualquer progresso. Trata-se do Personal Health, né, que está implantado em Votuporanga e dessa forma está sendo aí pioneira na iniciativa de ter um sistema de gestão pública 100% integrado. Ou seja, qualquer médico, esteja ele na unidade de saúde do centro ou uma unidade de saúde lá na periferia, ele vai ter acesso ao prontuário do paciente por um sistema digital. Parabéns, então, à Santa Casa de Votuporanga e aqueles que desenvolveram esse sistema. De Votuporanga para a Antena Ligada, falou Orlando Ribeiro.
1: Olha, o David Nascimento, que está fazendo aniversário hoje, né, David? Parabéns. Hoje é aniversário do Paulinho da Fuga também, viu? Irmão do Wilson e do Fábio lá da padaria.
2: Grande Paulinho São Paulino.
1: Vai cantar.
2: Parabéns, Paulinho. Muita saúde, paz e que Deus abençoe sempre sua vida.
1: O David está fazendo um registro, Delei, que a pracinha aqui próximo à Antena 102 também
2: está de
1: uma forma complicada, né? Muito mato, escorpião, pombos e até mesmo os brinquedos estão sujos. Então essa pracinha aqui.
2: Essa pracinha realmente o David tem toda a razão. Ela vive meio que abandonadona, né?
1: As praças, né? Quando começa a chover aí já. O mato vem mesmo. Deixa eu ver. Estão dizendo aqui. Em torno da Matinha e no Jaquibê também, que seria uma área bastante suja, né? O Ronaldo fazendo essa observação. Vamos fazer o seguinte, são 8 horas e 10 minutos. Sobre essa questão dos terrenos, né, Delei? Vamos conversar com o Ademir, que é lá do agronegócio. Como é que está hoje em termos de notificação e de multa? Porque a gente sabe que muitos terrenos são limpos, agora queremos saber se também os proprietários são devidamente cobrados por isso, porque o que a gente quer saber é isso, porque para nós, no caso eu não tenho, já disse aqui, mas para quem tem um terreno, vai lá, limpa, paga, e não é barato não. É uma mão de obra difícil, às vezes mais difícil do que pagar é achar quem faz.
2: Perfeitamente.
1: Que, ainda que tem empresas hoje aqui na cidade que faz isso, né? Mas Santa Fé do Sul, existe um trabalho de limpeza terceirizado lá dele aí, que funciona, até porque lá tem os ranchos também, né? Inclusive o Edson, que é comunicador lá na cidade, era, pelo menos até a última informação que eu tinha, o proprietário da empresa responsável pelas limpezas aí das margens dos ranchos, né? Que é uma área extensa em Santa Fé do Sul e também na área da cidade. Limpar terreno. Tem lá, notifica, a empresa vai lá, limpa e manda a conta pro cidadão. Ele que se dane para pagar depois.
2: É isso mesmo.
1: 8 horas, 11 minutos. Na sequência, a polícia.
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1: São 8 horas 15 minutos, começou um ventinho, né? Pra dar um grau aí no friozinho que já não tava legal. Vem aí a polícia.
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8: Ah, os amigos do Antena Ligada, estamos chegando nesta terça-feira com as informações do plantão policial. A base operacional, a Polícia Militar Rodoviária, nós tivemos tranquilidade durante noite e madrugada, portanto, nas rodovias pertencente à base operacional da cidade de Jales. Na região, uma mulher foi presa com uma carga de pasta básica de cocaína avaliado em R$335 mil em Polônia. A ação da Polícia Militar Rodoviária resultou-se na prisão de uma mulher por tráfico de drogas na rodovia Feliciano Sales Cunha, em Polônia. Durante, portanto, a manhã de ontem, a prisão ocorreu numa operação Impacto Divisa, quando a equipe do Tático Extensivo Rodoviário Thor, né? O Thor é da Polícia Rodoviária, decidiu abordar um veículo modelo Onix com placa de Ribeirão Preto que trafegava pelo quilômetro 488 da via. A consulta do veículo despertou as atenções dos policiais ao apresentar uma história confusa. Ela diz com contraditório sobre o destino e o motivo da sua viagem. Diante do nervosismo, das versões inconsistentes, os militares realizaram uma busca minuciosa no interior do veículo. Durante a vistoria, a equipe localizou 7 tijolos da pasta básica de cocaína oculto dentro da estrutura da porta traseira e do lado esquerdo do veículo. Ao todo, a droga pesou 6,7 kg. Segundo, portanto, o cálculo da polícia, a apreensão representou um golpe financeiro significativo para o tráfico, um prejuízo estimado em R$ 335 mil para o crime organizado. A substância foi apreendida e passará por perícia técnica. Após o flagrante, a mulher foi detida e levada à central de flagrantes de Mirassol. Ela foi atuada por tráfico de drogas, deve aguardar a audiência de custódia e à disposição do Poder Judiciário. O veículo utilizado no transporte do Heitor Pecete também foi recolhido pela polícia. Na Central de Polícia Judiciária, nós tivemos um furto registrado à Rua 8. Doce, chocolate, 7 unidades de 80 gramas cada. Portanto, foi visto, né? Quando o indivíduo estava, portanto, com os produtos e foi chamado a atenção, mas ele não questionou e saiu pela rua e evadiu-se, tomando rumo ignorado. Também tivemos uma apropriação indébita na rua Divino Gonçalves de Lima, Parque das Araras, Jaboticabal. A vítima viu, portanto, o valor. Ontem foi marcado um PIX, foi passar um PIX no valor de R$ 3.280 em uma conta. Enganou e enviou para uma outra pessoa, identificado pela vítima, numa agência na Santander, e portanto tendo aí tentou estorno, mas não conseguiu, devido aí o destino e o tipo também, que é o PixBlay, portanto o acesso foi cancelado, o estorno, tentou contato com o que recebeu, portanto, dinheiro indevidamente, mas também não houve êxito, registrou um boletim de ocorrência à central. Tivemos um desacato na Rua 3, Terminal Rodoviário. A Guarda Civil Municipal foi acionada, deixa eu ir ao local onde um indivíduo estava em estado de surto, ameaçando as pessoas que estavam ali, portanto, no Terminal Rodoviário. A Guarda Civil chegando, continuou, portanto, as ameaças, precisou o uso de algema, controlar o autor. Ele foi apresentado à Central de Polícia Judiciária e a situação foi, portanto, acalmando com o trabalho da Guarda Civil Municipal até, portanto, ter todo o controle da situação registrado no boletim de ocorrência. Furto na Avenida Brasília, bijuteria, uma corrente de pescoço foi levado. Furto na Rua Genaura de Sá, a João Colodete, subtraído um cartão bancário. A vítima, ele foi até o Banco Itaú e para bloquear o cartão, constatou, portanto, no extrato, uma compra no valor de R$ 1.600. Ele registrou um boletim de ocorrência central. Também nós tivemos na Avenida Maria Jales, danos. A vítima, ela compareceu à Central de Polícia Judiciária e disse que percebeu que a janela da sua casa estava estilhaçada, com pequenos furos, fazendo acreditar ser projétil de arma de fogo. Ela, observando, portanto, o monitoramento da casa, ocorreu na noite do dia 8 para o dia 9, registrou, portanto, a ocorrência Central de Polícia Judiciária. Estelionato na Rua São Benedito, São Judas Tadeu. A vítima, ele, recebe do INSS no Banco do Brasil. Foi, portanto, ao banco e lá teve uma informação de que foi feito um empréstimo pessoal, portanto, na sua conta, na instituição financeira. E PicPay também no valor de R$ 5.356,17 e 84 parcelas de R$ 130. Ele foi até a central, registrou um boletim de ocorrência, disse que ele não fez. Isso aconteceu desde janeiro e registrou um boletim de ocorrência à central. Foram essas informações do plantão policial para os ouvintes do Antena Ligada.
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0: 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Aliás, Deleizão, vamos partir para Sabor aqui, né? Vamos dar Sabor aqui pro povo. Por conta, ontem, rodada foi concluída, né? Do final de semana, nós temos cartola para presentear o povo. E hoje é dia de pizza também, tá? Hoje é dia de alguém ganhar uma pizza da Rádio Antena 102 e do Império da Pizza, do Super Mario. Vai mandando a sua mensagem para nós e boa sorte para você. Deleição, vamos aos números, né? Aos números do Cartola 2026, a Liga. Deleição tá abrindo e tal. E hoje é aniversário do Paulinho lá da Fuga, viu, pessoal? Hoje o Paulinho, os colegas do Paulinho da Fuga podem cobrar. Ele disse que no final do horário hoje, lá na padaria do irmão dele, o Fábio, vai ter um deguste lá, para todo mundo ir lá. Pois não, Delay?
13: Primeiro lugar na rodada aí do final de semana,
0: pizza
13: ficou o Ricardo. Nossa, branco palmeirense.
0: Ah, o Ricardo?
13: O Ricardo, branco palmeirense.
0: O Ricardo não é do...
13: Não sei.
0: Do
13: quê?
0: Do Lava Rápido, não? Do Lava Rápido, que nunca pode atender o carro da gente, porque tá sempre lotado.
13: Fez 102,85 pontos. Em terceiro ficou o Luizão, do Giantes Ribeirão 2, 100,35.
0: Uhum.
13: Em terceiro ficou o Portuguesa São Francisco, do Marcos Monteiro, 92,45. Em quarto, o Wilson, do Jales São Paulo Futebol, Jales Esporte Futebol, 84,20.
0: Oh, rapaz.
13: E em quinto, o Carlos Jeromel, 80,05.
0: O Carlinhos Jeromel tá
13: pontuando,
0: fazendo graça. Deleizão, mas diz aí, como é que tá o campeonato nesse momento, Deleizão?
13: No campeonato, em primeiro lugar, tá o Diógenes Neto, do Sociedade Esportiva. Deve ser, pô. Diógenes Neto, 1.227,26 pontos, é o primeiro lugar. Segundo tá Franciele Iris, 1.225,81. Em terceiro, Daniel Pondian, 1.209,86. O Marcos Catena em quarto com 1.194,92. E o Carlão Funileiro, 1.193,30.
0: Ô, Deleizão, você pode confirmar aí, se você lembra, quantos pontos fez o Ricardo? Porque eu tô vendo aqui que o Ribeiraço, o melhor pontuador aqui dos que eu acompanho, foi o Ribeiraço.
13: Quanto ele fez?
0: Ele fez 66,15. Depois eu...
13: Não, o Branco fez
0: 102,82. Aqui não atualizou, porque eu tenho o Branco. É que o Branco tem dois times, né, Branco? Um do time do Branco fez 56.
13: Aqui o que tá aqui é do Ricardo, Branco Palmeiras, 102,85.
0: E o Ribeiraço.
13: Vai levar o fardo de Sabor aqui.
0: E o Ribeiraço, hein? Que aborto da natureza, 66 pontos, o seu Orlando. Depois eu fiz 65, incríveis 65,23.
13: Um abraço pro Jonacir. Jonacir, você tá parecendo o Barrichello, viu, Jonacir? Lá de Fernando Alves. Você veio me falar do Corinthians hoje. O jogo foi domingo, hoje é terça, filho.
0: Vai, Corinthians.
13: Já foi, vai, Corinthians.
0: Vai, Corinthians.
13: Agora hoje é São Paulo na Copa do Brasil, viu?
0: Exatamente. Hoje vai perder, mas é outra história, tá? Hoje vai perder a classificação. Aliás, é um jogo difícil, hein? Ó, chupa sua santa. Ó, Orlandão, é a primeira vez. Não, é uns negócios muito doido, cara. É quem viver verá, né, Dele? O cara só toma coco.
13: Exatamente.
0: Tá sempre tomando lambada. É a anta permanente do programa, é a anta fixa do programa. De repente, ele, como eu disse, usei uma palavra, acho apropriada, por um aborto da natureza, pontuou um pouquinho melhor. Fez só 66 pontos e vem aqui, chupa suas antas. Ê, Orlandão, daqui a pouco o Orlando vai falar do Palmeiras, tá? Porque administradores judiciais emitem parecer positivo para o Botafogo vender Barbosa ao Palmeiras. E exames comprovam que Andréas Pereira não sofreu uma fratura da

0: Londrina recebe o São Bernardo. Londrina que está na zona de rebaixamento da Série B, em 19º lugar com 5 pontos. É. Pode, não sai, se vencer mesmo assim, não sai.
1: É. O Orlando, vale quase nada a série, a Conmebol, que é um, é a segunda divisão. A Conmebol é a segunda divisão da Libertadores, viu, gente? Pelo grupo A, Delay, o jogo hoje do América
0: de América Cali, de Cali pega o Tigres.
1: É. O Tigre e o América disputam a posição. Se o América ganhar do Tigre, já vai estar classificado, porque só vai restar um jogo depois, né? Ó, quem joga nessa rodada, viu, pessoal? Não, perdão, deixa eu só fazer uma correção. É dia 19, Delay. É dia 19. É, a Sul-Americana é dia 19. Essa rodada é de Copa do Brasil. Hoje, por exemplo, tem o Cruzeiro, né? O Cruzeiro vai pegar o time do Goiás pela Copa do Brasil. É isso. Tá? Só fazer a correção ali. Por isso que nós não achamos aquele time lá dele que nós estávamos procurando agora. É, hoje só tem o jogo do Cruzeiro. Hoje tem o Fluminense também. Contra quem, Deleizão? Ah, primeiro vamos esclarecer. Como é que foi o Cruzeiro na ida?
0: O Cruzeiro empatou com o Goiás em 2-2 fora de casa e agora hoje no Mineirão às 21h30 recebe o Goiás para decidir sua situação na Copa do Brasil. Cruzeiro passa.
1: É, o Cruzeiro passa sim, porque ganhou fora de casa no fim de semana, o time tá animado, parece que tá ganhando um couro. Hoje é dia de sorteio de pizza aqui no programa, viu, pessoal? Vai mandando aí as suas mensagens. Hoje tem um jogo do Fluminense, é hoje o Fluminense. Cadê o Fluminense? É hoje, hoje. É, Fluminense e Operário, jogo de ida também ficou igual, 0-0. É, hoje o Internacional, que ganhou fora do Athletic de Minas Gerais, 2-1, vai jogar em casa contra o Athletic, pode jogar por um resultado igual. Copa do Brasil nesse meio de semana, amanhã o seu São Paulo, Delay, vai jogar contra o Juventude. O São Paulo fez um 1-0 magrinho na ida e agora vai jogar lá no Alfredo Jaconi. Hoje em Caxias do Sul, um ouvinte do quintal, cedinho, disse que estava 4 graus. Quer dizer, não vai estar calor com certeza amanhã, mesmo que o tempo mudar. E tem um áudio do presidente Vossa Excelência que falou alguma coisa sobre Gana. Vocês estão apertados lá, Deleizão?
0: Rapaz, e muito, né? E muito. Ontem saiu um áudio, né, um dos diretores do São Paulo falando: gente, nós não podemos mandar o Roger embora, não temos dinheiro pra acertar com ele, já estão pagando treinadores que saíram. O Crespo deve estar recebendo dinheiro até hoje, né, Claudinei?
1: Mas o Crespo foi agora, né?
0: Fala, não tem dinheiro, tá falando lá, não tem dinheiro. Entenda quanto São Paulo ainda tem a pagar pra esse treinador. É, isso aí é qualquer clube, ó. É, um áudio vazado do presidente. É, Harry Massizin escancarou a preocupação do presidente com os valores gastos com esse treinador de São Paulo. Dados obtidos pelo Globo Esporte revelam que o clube ainda precisa pagar aproximadamente 10 milhões de reais a Hernán Crespo, Luiz Elbedia, Zubeldia e Dorival Júnior.
1: Faz tempo que o Dorival saiu, hein?
0: Acordo, traz o Dorival Júnior, em vez de pagar pro Dorival Júnior, fica pagando pro Roger. É isso que tem que fazer meu São Paulo, entendeu? Faz um oba-oba lá.
1: Esse ano já foram pagos, né? Em relação a Crespo,
0: 2 milhões e 100 mil.
1: 2 milhões e 100 mil, mas não é da passagem agora, não. Foi da primeira passagem em 2021.
0: É, isso é pra você ver como é que é os times hoje. O Tricolor agora precisa pagar pouco mais de 4 milhões em multa rescisória a Crespo e a sua comissão. Antes do retorno de Crespo, São Paulo teve Zubeldia como treinador em abril de 24 a junho de 25. No momento da demissão, o clube chegou a um acordo com o argentino, por isso a dívida não consta no balanço financeiro, mas é algo em torno de 3 milhões. Tem que pagar o Zubeldia também.
1: E ainda tem o Dorival que está na
0: E tem o Dorival, né? Que está no Corinthians
1: Dorival
0: hoje.
1: Não, o Dorival não está mais no
0: Corinthians. Toda hora eu falo que o Dorival está no... Saiu, pô.
1: É, mas o Delay, ó, o documento, tem alguns documentos que vazaram, apontam que entre 24 e 25, São Paulo amortizou cerca de 1.450.000 em dívida.
0: Tem o Thiago Carpini também, minha nossa. É que o São Paulo não registrou, mas tem pendência até com o Thiago Carpini.
1: Será que tem?
0: Ele falou ali agora. No dia 31 de dezembro de 25, data base do balanço financeiro, São Paulo registrava a bagatela de 80 milhões e 300 mil reais em dívidas referentes a acordos trabalhistas e processos cíveis envolvendo cerca de 40 credores identificados entre jogadores, intermediários, empresas e escritórios de advocacia.
1: Esse é o São Paulo.
0: E vai dever, gente. No Brasil, o time de futebol pode dever e não acontece nada com ninguém. Entra presidente, sai presidente de clube e eles tocam a vida normal e deixam a dívida pro outro presidente.
1: Vai empurrando cada
0: vez. Vai empurrando para outro lado.
1: Ô, Delay, eu me preocupo, né? Porque agora essa época fria, seu Orlando deve estar de cachecol com o gorrinho dele, né? Com as

0: devido às blusas, outro que também tá de gorrinho, ele usa um gorrinho e um cachecol há muito tempo, é o João Missoni Filho. Fala, Joãozinho.
1: Bom dia, Claudinei, Delei. Não, vocês falam de pênalti do Palmeiras, acostumou-se tanto a criticar que a arbitragem ajuda o Palmeiras, que ultimamente os árbitros têm medo de marcar pênalti a favor do Palmeiras. A própria federação reconheceu que no jogo do Remo, o juiz comeu bola, né? Era gol legítimo pro Palmeiras e o juiz simplesmente mudou a regra. Tem que rasgar o caderninho de regra lá, porque é claro que a bola bate no Flaco Lopes, não foi intencional, e sobra para um outro jogador fazer o gol. Nesse caso é gol. Mas contra o Palmeiras tá valendo tudo. Um abraço.
0: Eu acho que o juiz acertou, né, Dele? É, o juiz acertou, não. Isso aí acontece, viu, João? Isso aí faz parte.
2: Eu acho que não foi nada.
0: Eu também acho que não foi nada.
2: Eu se
0: não,
2: fosse árbitro.
0: Acho que foi, acho que não valeu.
2: Não, olha lá se não foi falta do palmeirense.
0: É o que o árbitro marcou, né? Ele cancelou
2: isso.
0: O.
2: Isso.
0: Eu acho que o juiz acertou.
2: Encenação pura, né? João. Isso é o João Missoni.
0: Fala, vou descer.
3: Bom dia, Deleizão. Bom dia, Claudinei. Então, Delei. Fala tanto da dívida do Corinthians, cara. É como diz ditado, né? A gente olha no time dos outros. O time de casa ninguém olha, né? É desse jeito mesmo. É, francamente, esse aí outro, hein? Amanhã vocês perdem e saem fora também da Copa do Brasil. Falou? Não fica bravo, não. Fui.
0: Agora são 8 horas e 52 minutos.
2: Eu tô anotando aqui, se eu vou descer na minha agenda, já pus na agenda o dia que o Corinthians vai sair da Libertadores. Que o São Paulo não sai da Sul-Americana por enquanto, não. Mas o Corinthians daqui a pouquinho vai ficar em primeiro do grupo, aquela coisa toda lá, mas depois eu não sei. Vamos ver quem vai pegar na segunda fase aí. Tchau, Corinthians! Escreve aí, seu Valdecir. Tchau, Corinthians.
0: É, vou mandar um abraço ao Edson Roberto, que é o presidente da Santa Casa de Jales, que é corintiano, né? Um abraço. Esse final de semana tem o leilão da Santa Casa de Jales, né, Deleizão? Será no próximo sábado o leilão da Santa Casa Regional de Jales agora. Na quinta-feira a gente vai estar falando com o pessoal sobre esse assunto. Vamos chamar o seu Orlando Ribeiro, então? Aqui é o Orlando dele, olha o gorro dele, ó.
4: Tá frio lá em
0: Votuporanga. Tá frio em Votuporanga, tá um gelo lá em Votuporanga. Seu Orlando Ribeiro, então, falando sobre as notícias do Palmeiras. Aqui no grupo, na Corrida das Antas, é o melhor pontuador, hein? Ó, que chiqueza, que luxo.
5: E nós estamos de volta dentro do Antena Ligada, vamos falar de futebol, vamos falar de Palmeiras. Os administradores nomeados pela Justiça no caso do pedido de recuperação judicial da SAF do Botafogo enviaram um parecer positivo sobre a venda de Alexander Barbosa para o Palmeiras. Segundo eles, a negociação será benéfica ao Botafogo, resultando em um ganho contábil para ajudar o clube financeiramente. Lembrando que o Botafogo precisou solicitar um financiamento emergencial para conseguir pagar os salários do mês. De acordo com o documento, a venda geraria um ganho contábil de R$13.700.000 aos cofres do Botafogo. O Palmeiras já teria pago 5,5 milhões e a próxima parcela de 4,5 milhões vence no fim do ano. A venda foi por 18 milhões. O caso agora aguarda a decisão da segunda vara comercial do Rio de Janeiro para que a venda de Alexander Barbosa seja concluída. Enquanto isso, no campo de futebol, o técnico Abel Ferreira e o Palmeiras em si comemoram o fato de que o Andréas Pereira não sofreu nenhum tipo de fratura na região lombar após a pancada que ele sofreu no jogo diante do Remo no último domingo em Belém pelo Campeonato Brasileiro. Inicialmente, ele havia sido diagnosticado com uma possível fratura na região lombar, mas não houve feitos os exames, ressonância magnética, raio-x, então essa lesão, que seria pior, não se configurou. Ele foi substituído no jogo por Lucas Evangelista. Apesar disso, a tendência é que o Andréas não fique à disposição para a partida de amanhã, às 21 horas e 30 minutos, horário de Brasília, contra o Jacuipense, pelo duelo de volta da quinta fase da Copa do Brasil. O lateral esquerdo Arthur, desfalque contra o Remo por lesão muscular, já iniciou o processo de transição física em campo. Existe a expectativa de que a joia retome a posição de titular na lateral esquerda em breve, porque diante do Remo, primeiro foi Jefité e depois foi Kelvin e nenhum dos dois resolveu porcaria nenhuma, né? São dois jogadores que o Palmeiras jogou dinheiro fora na contratação. O atacante Paulinho, que atuou aí alguns momentos em três partidas seguidas, Santos, Sport, Cristal e Remo, não treinou, não foi a campo. Aquela velha desculpa, né? Controle de carga. Ele ficou na parte interna do CT. Isso, o Palmeiras tem três compromissos complicados, né? O primeiro nem tanto, que é Jacuipense, pela Copa do Brasil, o Palmeiras venceu o primeiro jogo, é tranquilo, mas depois ele pega o Cruzeiro, né? Dentro de casa, no Allianz, tem que começar a lembrar que não é mais Allianz, é Nubank Park. Então, o Cruzeiro dia 16 de maio, 21 horas, e o Cerro Porteño também em casa, pela Conmebol Libertadores, no dia 20 de maio. De volta por Poranga para a Antena Ligada, falou Orlando Ribeiro.
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0: São 8h58, antes de entrarmos aí nos jogos. Bom, Copa do Brasil é isso, né, Dele? Já vamos dar uma sapecada aqui. O Corinthians, o Memphis Depay, tá prestes a voltar, né? Estão falando que talvez volte ou fique à disposição no jogo do Brasileiro no final de semana. Não agora no meio, na volta, né? Os jogos, o jogo contra o Barra de Santa Catarina, quinta-feira, 19h30, vai ser na Arena. O Corinthians ganhou fora, joga pelo empate. O Mirassol joga amanhã com o Bragantino. Quem ganhar fica com a vaga à próxima fase, os paulistas, né? Outros paulistas, quem que é outro paulista aqui? O São Paulo, Dele. O São Paulo fez 1-0 na ida contra o Juventude. Um empate amanhã garante o São Paulo. Uma vitória por 2 gols classifica o Juventude. E o Santos empatou 0-0 em casa, vai enfrentar o Coritiba.
1: Amanhã lá, e o Coritiba tá bem, hein?
0: E o Coritiba
1: tá dando muito bem no Campeonato Brasileiro. E o Santos, o Coritiba tá melhor que o Santos no Campeonato Brasileiro, na verdade.
0: Não é um momento muito bom de enfrentar o Coritiba. Que
1: não
0: tá
1: é, não. O Coritiba
0: caindo.
1: Tá em 9º lugar com 20 pontos. E o Santos tá com 15, né?
0: Só pra saber, tá lá, não, tá com 18, né?
1: 18, né?
0: Em que pese a campanha ruim nos últimos 3 jogos, né? O Coritiba perdeu 2 jogos seguidos e empatou na última rodada, mas tem 18 pontos, é a mesma pontuação do Santos, né?
1: Não é a mesma pontuação.
0: Ó, o Santos tem 18 pontos, o Coritiba
1: tem 20.
0: É 2 pontos a mais. Mas é um jogo bom, né?
1: Mas o Copa do Brasil dá muita grana, né? Então os times já entram pra vencer mesmo.
0: O Dele, ontem saiu a informação, inclusive certamente ele sabia, né? Por conta da contusão, o Estevão está fora da Copa.
1: E o Chelsea já falou que sabe se lá se ele vai jogar essa temporada.
0: O Ancelotti teria divulgado já, e alguns órgãos vão divulgando. Eu não vi essa tal lista inteira em nenhum lugar. Se alguém tiver, manda para nós.
1: Não.
0: Mas do Flamengo, são vários jogadores, né, que estão na pré-lista.
1: É o Léo Ortiz, o Samuel Lino, né?
0: Samuel Lino.
1: E o Pedro.
0: Olha, meu, esse tal de Samuel Lino aí, não vejo nada diferente nesse caboclo aí.
1: Só se for o Pedro, mas não vai também.
0: Não, mas vai, ó. Do grupo tem 4 que é certeza, né? Desse grupo aqui, o Pedro não foi chamado nenhuma vez, mas está na pré-lista. Inclusive, alguns até falam que com essas contusões ele ganhou espaço, né? A lista oficialmente será às 17h, horário de Brasília, no Rio de Janeiro, na próxima segunda-feira, dia 18, né? Dia 18. 4 jogadores estão entre os favoritos, né, para a lista. Quais são eles, Deleizão?
1: Léo Pereira, Alexandre e Lucas Paquetá.
0: E o Danilo, né? O Danilo já foi praticamente chamado já.
1: Wesley, Fabrício Bruno, Ayrton
0: Esses
1: Lucas.
0: Esses caras aqui foram chamados enquanto vestia a camisa do clube, se juntam a Danilo, Alexandre, Léo Pereira, tal. Esses caras também estão na lista, será?
1: Eu sinceramente não levava Lucas Paquetá, né, de jeito
0: então,
1: nenhum.
0: Então, Paquetá.
1: Depois que ele voltou pro Flamengo, ele não foi convocado mais nenhuma vez. Além dos brasileiros, o rubro-negro tem outros 5 jogadores em pré-lista, com grandes chances de jogar. Arrascaeta, só que o Arrascaeta tem uma fratura de clavícula, né? Dela Cruz e Varela no Uruguai, Plata no Equador e Carrascal da Colômbia.
0: Esses são jogadores aí que devem estar na Copa.
1: Pra você ver o nível do time do Flamengo, né?
0: O Dele, o Orlando Ribeiro, azulinho casamenteiro, sempre muito prestativo, já mandou a lista pra nós aqui. Essa lista, mas eu não vi, eu até pesquisei aqui, não achei não,
1: mas eu já falo, ó, goleiro, quem vai? Alisson, Bento e Ederson, os 3. Hugo tá Souza e John não vão.
0: Eu também acho que não vai.
1: Laterais, Alexandre vai, Caio Henrique, Carlos Augusto, Danilo, Douglas Santos, Kaique, Luciano Juba do Bahia, Paulo Henrique, Wanderson, Vitinho e Wesley.
0: Aqui faltou o Matheus Bidu e o Mateuzinho.
1: Faltou muito. Zagueiro.
0: Deleizão hoje no futebol brasileiro, quem tá jogando melhor que o Matheus Bidu de lateral esquerdo?
1: Alexandre, Caio Henrique, Carlos Augusto, Danilo, Douglas Santos, Kaique, Luciano Juba do Bahia, que tá jogando muito mais que esses dois. Você falou Paulo Henrique, Wanderson, Vitinho e Wesley. Esses dois aí vai ficar. Zagueiros, Alexandre, vai. Beraldo, Bremer, Éder Militão não vai, velho.
0: O Militão tá confundido.
1: Senhor Orlando, me ajuda, Éder Militão já até operou. Fabrício Bruno, Gabriel Bagalhães, Ibanez, Léo Ortiz, Léo Pereira, Marquinhos que vai. E Vitor Reis também acho que vai. Meio-campista, Claudinei. André Pereira, Andrés Santos vai,
0: Bruno Guimarães vai, Casimiro vai, Danilo vai, Ederson.
1: Não. Fabinho não, Gabriel Sara, Gerson não, Jean Lucas
0: não vai.
1: João Gomes vai.
0: Esse João Gomes é o cantor?
1: Joelinton e Lucas Paquetá, não sei. E agora atacante, Anthony, Endrick, Estevão. O Estevão tá aí, mas não vai mais. O Estevão não vai.
0: Essa lista é antiga, hein, senhor Orlando?
1: Gabriel Martinelli, Igor Jesus, Igor Thiago, João Pedro, Caio Jorge, Luiz Henrique vai. Matheus Cunha, Rafinha vai, Rayan, Rodrigo não vai, Rodrigo tá fora. Essa lista aí tá furada, hein? Richarlison, Sabel Lino, Vini Júnior e Vitor Roque.
0: O Vitor Roque.
1: Também não
0: se
1: vai.
0: Fala ele, o Vitor Roque, acho que ele perdeu o fôlego na reta de chegada, né, Delay? Esta é a pré-lista esses nomes aqui que foram trazidos pelo senhor Orlando.
1: Até aí segunda-feira vai sair um Bardi.
0: Ó, o goleiro Rafael do São Paulo não merecia estar na lista, Deleizão?
1: Não. Coitado do Estevão, diz o João Missoni. Imagina o menino se prepara e sonha com a Copa e fica fora. Ah, mas tem 18 anos, né? 18 anos. Vai jogar mais.
0: É que o
1: duas,
0: momento,
1: três Copas.
0: É que o momento era muito favorável, né, Delay? O treinador não,
1: momento,
0: que conhece ele.
1: Momento favorável e uma falta muito grande vai fazer para a seleção brasileira. Lamentavelmente, uma lesão que o tirou, não foi só da Copa, não. O Chelsea disse ontem que talvez o jogador vai ficar sem a temporada aí, porque não sei se vai ser cirúrgico, viu?
0: O problema aí, no caso, né, a tristeza para ele é que foi treinado pelo Ancelotti.
1: E vinha jogando bem, né? Vinha fazendo gols nos amistosos da seleção brasileira. Infelizmente, lesões que estão acontecendo, não só com o time do Brasil, né? Alguns outros seleções também estão perdendo jogadores importantes, né? Temporada na Europa e os caras jogam e tá sujeito a lesões, né?
0: E isso abriu janela aí, foi a praga do Neymar que tá de fora aí, né? Ele ficou seco.
1: Aí o Brasil, depois de sair, dia 31 de maio, no final do mês, tem um amistoso fortíssimo, mas muito forte. Eu quero ver quem que o jogador do Brasil vai disputar uma bola mais difícil. Brasil e o poderoso Panamá. É pra acabar. Aí em 6 de junho, mais um amistoso em Cleveland, Brasil e Egito.
0: Já lá nos Estados Unidos.
1: E aí já começa.
0: Aí depois começa.
1: Aí dia 13 de junho é só
0: Brasil e Marrocos.
1: Samba, rock and roll e festa no Brasil. Brasil e Marrocos. Não tem horário aí, né? Mas esse jogo aí é horário comercial.
0: 19 horas.
1: Ah, 19 horas da noite?
0: 19 horas.
1: Bom também.
0: Segundo dia 19.
1: Ah, tem horário aí, desculpa. 21h30.
0: Contra o Haiti e depois contra a Escócia, 19 horas. Jogos da primeira fase. Poderia, é muita moleza. Esse grupo do Brasil é pra passar.
1: Só o Marrocos, né? Que é mais difícil. O resto não.
0: Mas
1: passou pelo Marrocos,
0: não,
1: mas primeiro do grupo.
0: Vai de boa, né? Vai de boa. São 9:06. Do time do Santos, Robinho Júnior vive baixa com o Cuca. Recusa jogar sub-20 e pode até mesmo sair.
1: Vai.
0: Ah, esse Robinho aqui, Deleuze.
1: Ah, parece que tá ficando insustentável a situação dele.
0: Ah, tá,
1: né?
0: Tá ruim, né? Por que ele não joga a bolinha dele? Fica de boa lá, enfim. São 9:06. Algo mais a acrescentar, Deleuze?
1: Não, só isso aí mesmo. 9:06. Ótima terça-feira a todos e até amanhã, se Deus quiser.
0: O Deleuze, só para registrar, o Cotonete tá dizendo, cadê o Luciano do São Paulo? Ele não tá na pré-lista?
1: Não foi ninguém do São Paulo. O Cotonete, fica quietinho, hein, que é melhor.
0: Deleizão, aí agora, desculpe nossa falha, lista completa é outra.
1: Não, mas agora...
0: Nós já íamos
1: amanhã
0: encerrar.
1: Amanhã a gente fala de novo.
0: A gente vai amanhã falar essa lista aqui, ó. Deixa eu ver quem que tá aqui do Corinthians.
1: Ninguém.
0: Então, vou pegar os laterais aqui, sabe? Orlando, concorda hoje, né, Deleizão? Hoje, por mais, o Luciano Juba do Bahia tá na lista, Kaique do Cruzeiro e Carlos Augusto, esse cara aqui jogou no Corinthians, aquele loirinho jogou no Corinthians. Laterais esquerdos, o Alexandro, o Douglas Santos, o Juba, o Caio Henrique, o Kaique e o Carlos Augusto. Aqui eu acho vai o Alexandro, vai o Douglas Santos, que tá no exterior, o cara do exterior tem preferência, né? Caio Henrique e Carlos Augusto, eu acho que vai. Vai quatro, né?
1: Imagina os empresários
0: Espera um pouquinho, Delay. Aqui vão dois, né? Vão dois.
1: É dois.
0: É uma pré-lista isso aqui. E depois o lateral direito. Wesley, Danilo, Paulo Henrique e o Vitinho do Botafogo. Quem tá jogando mais hoje? Vitinho do Botafogo ou o Mateuzinho? Né, Delay? Isso aí não tem...
1: Os caras tão bem. Mateuzinho. Meio campista. Casemiro vai. Bruno Guimarães vai. Fabinho, não sei.
0: Talvez.
1: Andrei Santos, também não sei. Danilo,
0: vai.
1: Tem tudo pra ir.
0: Esse Danilo, acho que vai.
1: Lucas Paquetá, não acredito que ele vai. Gabriel Sara, não vai. João Gomes, Vai, Andrés Pereira do Palmeiras,
0: vai. Ah, vai.
1: O Joelinton, esse perdeu muito espaço. Gerson do Cruzeiro não vai. Matheus Pereira do Cruzeiro não vai. E atacante, aí vem o Vinícius Júnior, então, Rafinha, Matheus Cunha.
0: Depende, né, Delei? Parece que ele tava definindo. Se põe mais meio campistas, tem uma vaga em disputa aí para meio campo e ataque para ver quem é que vai. E no ataque, já que o Orlando passou aqui a lista. Obrigado, viu, senhor Orlando? Amanhã o senhor fala se o senhor concorda que Matheusinho merece uma chance. E Gabriel, Sara, cadê os atacantes? Vini, Rafinha, Matheus Cunha, Luiz Henrique, Gabriel Martinelli, João Pedro, Estevão, que tá no Chelsea, mas agora já saiu fora da lista, né? Neymar, aqui, o tal do Estevão aparece de novo.
1: Mas não vai. Porque ontem, né, ele foi cortado dentro dessa lista. Neymar, Endrick, Rayan, Anthony, Igor Thiago, esse Igor Thiago tem chance de ir. Pedro do Flamengo não acredito.
0: Merecia,
1: que vai.
0: Né? Merecia.
1: Richarlison, certeza. Não, Richarlison não é aquele do Barcelona, né?
0: O Richarlison é o Pombo.
1: É o Pombo, não sei se vai, Igor Jesus e Caio Jorge. Daí vai 22? 24 jogadores?
0: O Caio Jorge não vai. Esse aqui não vai. Anthony. Será? Rayan é aquele que era do Vasco, né?
1: Esse aí.
0: Esse é aquele que era do Vasco. Não sei se vai, não. O Neymar vai, viu? Pode ficar tranquilo.
1: Neymar vai.
0: As Neymarzetes e os Neymarzetes aí, fiquem tranquilos.
1: Nossa, teve um deputado federal que mandou até um ofício pra CBF pra convocar o Neymar. É pra acabar. Em vez de cuidar das leis e vai preocupar e mandar um do ofício pra levar o Neymar, eu vou te contar, viu?
0: Sobre
1: eleição tá aí, gente. A única coisa que nós temos forte é o voto.
0: Mas vira.
1: Vamos pensar.
0: Verdade,
1: é difícil.
0: É difícil porque.
1: Quando você acha que você tá acertando, passa 3 meses e fala, perdi meu voto. Eu perdi meu voto em tudo.
0: Eu também já abandonei.
1: Não salvei nenhum.
0: A cidade de São Joaquim, Delei, só pra encerrar, teve a temperatura mais fria do ano até agora. Menos 4,61 graus às 6 horas
1: da manhã. Você já imaginou, Clone Antônio? Com tudo que nós estamos vendo ultimamente da política brasileira, em todos os setores, em todos os. Desde tudo, não é só a nível de Brasília, não, tudo, governo de estado, governo municipal. Se no Brasil o voto fosse facultativo, que você acha? Qual porcentagem que daria?
0: Ia ser bem.
1: Ia ser tenso, não ia não?
0: Sendo obrigatório, nós já tivemos aí algumas abstenções gigantes, né? Sim. Teve uma eleição, foi algo em torno de 55 milhões de pessoas que não foram votar. Meu amigo, é muita coisa. Acho que foi a eleição a anterior, não agora a última, foi a anterior.
1: Então, aí
0: se eu não me engano, 55 milhões.
1: Se a pessoa fosse facultativa, você acha que alguém ia ficar no fim de semana, no domingo, para ir votar com o jeito que está a classe política? Pelo amor de Deus, rapaz. Deixar de pescar ali na Água Vermelha, aqui no Paranazão. Tô falando nível de Jales. Assim, não nível de Jales eleição municipal. Tô falando a próximo pleito aí, que é para presidente, senadores, deputado federal e governador, né?
0: Mas vamos lá. Vamos embora. O Everton, o Estevão, segundo ele, tá na lista porque foi cortado só ontem. O Mateuzinho, ele disse que não conhece. Não conhece. Ele vai. Que ele faça um gol contra o Palmeiras para sair.
1: Aí você vai conhecer. Né?
0: Olha, mesmo sendo obrigatório, o Cristiano diz aqui, eu ainda estou pensando se vale a pena.
1: Tá certo.
0: Vambora, Delei.
1: Um abraço a todos e até amanhã.
0: Grande abraço, Brasil.
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0: 9h23, Rádio Antena 102, a rádio da sua cidade, programa Bom Começo no ar, primeira hora até as 10, juntos, 10 horas tem o Cléo, Bom Começo vai até as 11, às 3 da tarde um pouquinho, e aí do outro lado do rádio, você, nosso parceiro, nosso companheiro, nosso maior patrimônio, os nossos ouvintes da 102. Valendo uma pizza, sorteio daqui a pouco, um presente do Mário lá do Império da Pizza, né Mário? Hoje, terça-feira, abre a pizzaria logo mais à noite. Quer ganhar pizza? Imagina terça com pizza, que delícia.

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6: Daqui a pouquinho o ganhador ou ganhadora da pizza hoje, um presente da Rádio Antena e também Império da Pizza, Super Mário. Olha, foi perdido um telefone, um aparelho de celular entre a Rua 4 e a Casa do Migrante. Se você viu, se você encontrou, sabia que se você ficar com um celular que encontrou na rua, mesmo que perdido, é crime? Qual deve ser a medida, né, quando você encontrar um aparelho? Procurar uma delegacia de polícia ou algum lugar para entregar, que esse lugar fará chegar até as autoridades policiais. Este é o procedimento, tá bom? Você, inclusive, uma campanha do Ministério Público recentemente divulgava exatamente isso. Você encontrar um celular, entregue imediatamente às autoridades, porque ficar de posse deste aparelho está constituindo um crime. Se você encontrou o celular, então, entre a 4 e a Casa do Migrante, traz aqui para nós, ou avisa a gente, ou leva na delegacia de polícia. Rádio Antena 932. Volta para mim.

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3: 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E ó, daqui a pouquinho, daqui a um mês, dia dos namorados, sabia? É hora de virar a chave agora, passou o dia das mães, mas vamos ficar ligados aí na próxima data.
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3: Vamos agradecendo os nossos ouvintes, a Tati que mandou mensagem para nós, muito obrigado. O Barbosa também tá concorrendo aqui, mas já vou divulgar quem faturou hoje a nossa pizza da Rádio Antena 102 e do Império da Pizza, que hoje, terça-feira, abre a pizzaria, né? Mário, mais uma vez, muito obrigado, viu, pela gentileza aí do presente. Quem ganha a nossa pizza hoje foi a Olímpia. Olímpia, final do telefone 4960. A Olímpia faturou a pizza hoje do programa. Pode entrar em contato com a gente, vir buscar o vale e retirar ou consumir no local. Essa pizza, pessoal, a Império não entrega esta pizza. A não ser que você peça que algum motoboy vá buscar, né? E já leve o vale, tá? Você precisa do vale que nós emitimos aqui para retirar ou para consumir lá no local. É você quem escolhe, tá bom? Muito obrigado a todos que brincaram com a gente. Mais um dia de promoção, mais uma terça-feira gelada, né? Yasmin, bom dia, bom dia, bom dia. A música Marta Maria tá ligada com a gente. O Edevaldo tá acompanhando a 102 e o Fabiano também.

0: instituições financeiras 10,55 bilhões em recursos esquecidos por 47 milhões de clientes. Pois é, desse total, 8,15 são recursos de 47 milhões de pessoas físicas e 2,4 bilhões de empresas, né? Aí, essa notícia de hoje aqui, os bancos têm até hoje, né, para enviar o dinheiro esquecido aí dos clientes ao governo. Faltando 13 para as 11, o Antena News está de volta em uma hora.
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0: Rick Ocasek, Motion Emotion, fechando o bom começo desta terça-feira. Obrigado pela audiência, você em Jales, em toda a região, na sintonia. Obrigado, Irene, muito frio e na chácara, Irene e Luizão, lá da Figueirinha, abraço pra vocês aí. Mesmo no frio, né? Só na aguinha com gás, né, Irene? Alô, André, pessoal de Itatiba, muito obrigado pela audiência também. Daqui a pouquinho a gente rola aí a canção do André, a música do Elton John, já já.
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5: São Joaquim, uma das cidades mais frias e mais altas do país, na Serra de Santa Catarina, registrou a temperatura mais baixa do ano no Brasil, até o momento, né, no amanhecer de hoje, segundo o Instituto Nacional de Meteorologia, o IMET. Os termômetros marcaram menos 4,61 graus centígrados às 6 horas da manhã, conforme marcação da EPAGRE-CIRAM, o órgão que monitora as condições de tempo em Santa Catarina. O registro foi na localidade conhecida como Vale do Caminhos da Neve, a cerca de 3 quilômetros do centro da cidade, onde um pomar ficou congelado, né? Pois é, ontem a cidade ficou em menos 2,67 graus às 23 horas, mas hoje São Joaquim batendo o recorde, né? Esfriou demais lá, né, em Santa Catarina nesta madrugada. Quanto? Menos 4,61 graus. Meu Deus! 11:14, mais notícias a qualquer momento aqui na Rádio Antena.
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1: Opa, tamo junto até a uma da tarde. Portanto, o Antena Retro a partir de agora, hein? 1982. Man Without Hats. A música Save a Dance. Bom dia, bom dia.

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1: Roupa Nova, fechando a primeira sequência do Antena Retro, pra você recordar aí a música do Roupa Nova, né, nesse bloco aí. Ah, linda canção, Mistérios. E antes teve o Man Without Hats com Samba Dance. Vamos lá, Zap Antena, pra você também participar, 997359981, o seu flashback aqui, até a uma da tarde.
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3: Mandar um grande abraço aqui a toda a rapaziada lá da Nova Peixaria Jales, né? Ao lado ali do Elza Pirro, né? Ali no Bico, né? Alô, Matheus, a Anne, toda a turma lá, pessoal da Nova Peixaria Jales, grande abraço pra vocês. E claro, rádio ligado na Antena 102. A gente agradece também a companhia de todos os dias, hein? Aí, Matheus, fazendo arroz já aí, né?

Gregor faz mais uma canção que marcou toda uma geração. Elton John. Aqui na Antena Retro. Obrigado, André, lá em Itatiba, né? O André que pediu aqui o Elton John, a esposa Vilmara, né? Os amigos Furca, o pessoal do Vale do Formoso, o Elton em Fernandópolis, também o Mário e também a Denise da Vila Madalena em São Paulo. E também o Cabral e a Maria Luísa, né? O pessoal de Votuporanga, curtindo aí o Antena Retro. Obrigado, André, tudo de bom pra vocês aí. Deus abençoe o dia de vocês, essa terça-feira abençoada. Mais flashback aqui no 102.3 Secret Service.

0: 1987, o álbum Ox Dogs Mago. I'm so in love with you. 87, hein? Bons tempos. A banda sueca Secret Service, da Suécia para o mundo. Aqui na Antena Retrô, as clássicas pra você recordar. E antes teve o Elton John, né? Elton John com Sacrifice. O Antena Retrô volta já, trazendo aí o seu flashback.
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0: Carretinhas. Vamos lá, as informações nesta manhã de terça-feira. A dona da Toque Estoque pede recuperação judicial com dívida de 1,1 bilhão. Vamos lá, a notícia que o grupo Toque, dono das marcas Toque Estoque e Mobile, informou hoje que entrou com pedido de recuperação judicial para tentar reorganizar suas dívidas e evitar um agravamento da crise financeira. Segundo o processo, a dívida total da companhia é de cerca de 1,1 bilhão de reais. Segundo a empresa, a decisão foi tomada após dificuldades enfrentadas pelo setor de móveis e decoração, como juros altos, aumento do endividamento das famílias e crédito mais restrito. A companhia afirmou que esse cenário reduziu as vendas e afetou a caixa, afetou o caixa do grupo. O grupo Toque Estoque também disse que vinha negociando a reestruturação das dívidas, né, com credores, mas que o endividamento continuou crescendo, né? Foi uma bola de neve devido aí aos juros, né, muito altos e aumento do endividamento das famílias. Faltando 11 para o meio-dia, mais notícias em uma hora no Antena News.
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3: Vamos lá, mais uma sequência de flashbacks para você voltar no tempo nem matar saudades. Guilherme Arantes. 11:51. Bom dia.
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Sandra Garcia, aqui é o Paulinho. Hoje é meu aniversário, quero pedir uma música aí, Titãs, Marcha. Parece pra todos que estão ouvindo aí. Especial pra minha família, toda a minha família aqui, que desejou feliz aniversário pra mim, tá bom? Amo vocês todos, tchau, obrigado.

0: grande Paulinho. Aniversariante do dia, né? Os nossos cumprimentos, viu, Paulinho? Felicidades, muita alegria, paz, sucesso aí na sua vida. De Paulinho da Fuga, ouviu aí os Titãs aqui no Antena Retrô, ouvinte aí de todos os dias. Parabéns, Paulinho! Receba os cumprimentos aí de toda a família, né? Toda a galera aí da Fuga, né? Grande Paulinho! Parabéns! Intervalo comercial é rapidão, hein? Voltamos na sequência aí com as últimas do Antena Retrô desta terça-feira.
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0: esse é o Nick Kamen na Antena 102, fechando a Antena Retrô dessa terça-feira, hein? 1h04. A música é Promise Myself. Amanhã, 11 da manhã, tem mais Antena Retrô, sempre com as clássicas, as velhinhas, pra gente matar saudades, né? Antes teve Rod Stewart com Do You Think I'm Sex, teve Marvin, Titãs, Timidez, Biquíni Cavadão, teve Don't Forget Me, Glass Tiger e ainda Hit pelo Interfone. As últimas de hoje, né, do Antena Retrô.
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3: Ô, povão bonito de meu Deus, estamos chegando com Antena Play. Certinho por aí, beleza? Belezeira? Vamos nessa então, mais uma edição do Antena Play no ar nessa tarde fria, né? De terça-feira, dia 12 de maio de 2026. Cá estamos para mais uma edição do Antena Play no seu rádio, aqui na frequência de 102,3 MHz, em Jales, São Paulo. Hoje, dia 12 de maio de 2026, estamos chegando com a Antena Play, trazendo aí modão chonado na sua tarde. E antes de mais nada, devemos agradecer ao nosso Senhor, ao Papai do Céu, por mais um dia, por mais um programa. Senhor, fazei com que a paz e a serenidade dominem nossos corações, invadam o lar de cada ouvinte nessa linda tarde. Que permaneçam de forma a produzirem raízes sólidas de amor, prosperidade, união, respeito, amizade e prosperidade. Obrigado pela vida. Obrigado pelo presente. Nós vos oferecemos esta linda tarde, Senhor, com todas as nossas alegrias, com todas as nossas dificuldades, com todas as nossas atividades, o nosso cotidiano, devemos tudo a Ti, Senhor. Guardai-nos dos erros, dos pecados, e fazei de nós instrumento de vossa paz e de vosso amor. Ajudai-nos a observar vossos mandamentos e que a tua palavra seja sempre dominante, absoluta, sempre o Senhor em primeiro lugar, a nossa prioridade em todas as nossas decisões, em todos os nossos objetivos, em todos os nossos sonhos, todas as nossas aspirações. Bênção, invada o lar de cada ouvinte nesta tarde de terça-feira. É o que desejamos a todos os nossos amigos parceiros do Antena Play. Que as energias negativas saiam para bem longe, para a entrada do bem-querer do Senhor. O Senhor esteja conosco em mais um programa Antena Play. A

0: juntas novamente.
1: Simbora, tudo prontinho aí, tudo beleza? Maravilha, tudo pronto, né? Aumenta o volume. Manda no 12.

0: só modão chonado nessa terça-feira.
1: Aí vem

partir de agora então, Antena Play, vai lá mandando mensagem a partir de agora, vou fazer um barulho aí na sua tarde, aquela festa gostosa, o rádio do jeitinho que você gosta, o rádio feito aí de um jeito simples. Muito bem, hoje temos um mimo aí para os nossos queridos ouvintes, hein? Hoje, Nova Delícias Torteria trazendo aí um super rodízio de massas pra você. Sorteio no final do horário. Nova Delícias Torteria trazendo aí, né, de segunda a quinta, né, os rodízios. E hoje, o rodízio de massas. Bom demais, hein? Bom demais! 997359981 pra você participar com a gente. Pode mandar seu áudio, vamos batendo um papo aí. É a resenha a partir agora do Antena Play. Beleza? Vai mandando seu áudio. Vamos trocando ideia aí. E claro, curtindo aí o melhor do sertanejão. É o rádio do jeitinho que você gosta aí. O rádio do jeito simples. Simples e objetivo, né? Bora então. Vamos começar o Antena Play nessa terça-feira com Milionário José

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1: Simbora, moçada. Estamos de volta aqui com a Antena Play. O programa sertanejo até as 3 da tarde. Só modão, hein? Até as 3 da tarde. Sua participação hoje aí no nosso WhatsApp, beleza? 997359981. Fala, Betão. Como é que você tá, Beto? O Carlinho também tá por aqui na audiência. Valeu, os meninos. Tudo de bom pra vocês aí no trampo, né? Nesse friozinho, né? Não tá tanto frio também, não, né? Dá

um abraço aqui a todos os nossos amigos entregadores, né? Pessoal do Mercado Livre aí, Shopee, pessoal que tá na entrega aí no Corre Corre, o nosso abraço, o nosso carinho. Nosso amigo Jairo, né? Valeu, Jairo! Um abraço pra você, meu amigo. E os demais entregadores aí. Moçada, só no Corre.

0: chique no último. Fala, Reginaldo. Tudo certinho para o Reginaldo. Quero participar do sorteio aí. Ah, hoje tem o rodízio, né, de massas. Lá da Nova Delícias Torteria. Trembão, hein? Final do horário, sorteio. Beleza? Vai participando aí, mandando seu áudio. Aqui na Antena Play. Vamos juntos aí até as 3 da tarde, trazendo aí só música sertaneja de qualidade.
1: Fala, meu patrão Cléo Garcia.
0: Ouvi-se.
1: Boa tarde pra todo mundo. Terça-feira fria aqui no Mato Grosso do Sul também, hein? Dá uma chicotada aí no Manézinho pra ele dar uma esquentada. Eu acho que lá também vai estar frio lá no Manézinho, hein? Dá umas 2 chicotadas aí bem no lobo do Manézinho pra ele esquentar, que ele gosta, hein? É, beleza? Mas,
0: tá certo.
1: E manda aí um Leandro Leonardo pra nós, das antigas. Tchau, briga!
0: Ê, Virsão, tudo de bom pra você, viu? Show, moçada, ele aparecendo tabuado, né? Junto com a gente aí na sintonia. É, pro lado do rio é mais frio ainda, né, Virsão?

0: Vamos lá, sapeca uma do Leandro Leonardo aí pra nós. Tá na ponta da agulha. Vamos lá, chama na moda, DJ.
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0: ligado aí na Antena 102. Bom demais ter você com a gente aqui.
1: Bom demais, demais.
0: Seguimos aqui com a sua participação, 997359981. Vamos lá, hoje tem rodízio de massas lá da Delícias Torteria, Rua 12.
2: Boa tarde, Cléo Garcia, bora. Opa. Que bora. Bora começar mais um programa abençoado aí. Manda aquele modão lá do Mato Grosso Matias pra nós pra arrebentar, é o Gustavo e o Dô aqui na obra. Manda um tiro de 12 pra nós aí, Cléo Garcia.
0: Você tá doido. Vou mandar uma chicoteada aqui na moçada aí, beleza? Gustavo! Sensacional, hein, a música aí do Mato Grosso e Matias, né? Ei, Gustavo, tudo de bom pra vocês aí. É, pessoal que tá trabalhando na obra, né?

0: Cê tá doido, Mato Grosso e Matias. Modão chonado é aqui mesmo, hein? Alô, Fernandão, um abraço pra você, Fernando, nosso amigo Fabiano, o pessoal que tá na obra aí também, ouvindo a gente. Lá no Jardim, Estados Unidos. Beleza, maravilha.
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0: Maísa também tá participando com a gente aqui. Quero ganhar esse rodízio. Valeu, Maísa. Já tá no listão aqui. Beleza? Hoje então temos aí o rodízio, né? Da Nova Delícias Torteria. No final do horário, sorteio. Vai mandando sua mensagem de áudio aí pra gente, tá bom? Vai participando do programa e batendo papo conosco aí. O Antena Play. A trilha sonora aí da sua tarde. Oi, Marlene, tudo bem por aí, Marlene?
2: Boa tarde, Cléo, aqui é a Marlene. São Judas, eu tô aqui no trabalho.
0: Opa.
2: Mas me põe no sorteio aí, ok? Quem sabe dessa vez eu ganho, né? Uma hora eu vou conseguir ganhar.
0: Opa, boa sorte pra você, tá bom, Marlene? Tudo de bom, valeu, obrigado pela audiência aí. Vamos lá, quebrando tudo aí nessa tarde de terça-feira. Vamos que vamos, moçada, no batidão aqui do Antônio.

também a nossa ouvinte, Daniele. Daniele Passarinho. Você tá doido, só modão, hein? Obrigado, Daniele. Valeu, obrigado pela audiência, hein? Salete! Vou mandar um abraço aqui pra moçada de Salete. Boa tarde, meu amigo Cléo Garcia. Um abraço aí, coloca a gente no sorteio aí. Santa Salete, pessoal da indústria, né? De fertilizantes aí. Pode falar o nome da indústria, viu, moçada? Fica à vontade pra participar com a gente aí. Lá no Posto Sena também, nosso amigo Éder, o Moisés, valeu moçada, valeu, um abraço pra vocês e bom trabalho. Vamos de moda? Vamos de moda então, daqui a pouquinho tem mais alô aqui da rapaziada, as mensagens vêm chegando aqui. 99735-9981. Hoje então valendo aí o super rodízio de massas lá da Nova Delícias Torteria. Boa sorte aí pra você, Antena Play. Quebrando.

0: 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Voltamos já na sequência com mais moda sertaneja pra você.
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0: Muito bem, hoje tem o rodízio de massas, né? 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Bom demais, hein? Vai participando com a gente aí, mande o seu áudio pra participar com a gente no final do horário sorteio, beleza? Antena Play, já já tá de volta.
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0: Explosão em São Paulo. 3 homens estão hospitalizados, um em estado grave. Um dos feridos é funcionário da Sabesp, né, em São Paulo. Ocorrência deixou 46 residências interditadas, sendo 10 colapsadas totalmente, além de uma vítima. 3 homens foram hospitalizados em razão da explosão de uma residência no bairro Alvorada, em Jaguaré, zona oeste de São Paulo, na tarde de ontem. Segundo a Defesa Civil, um deles está entubado em estado grave. Um dos feridos é um funcionário da Sabesp, que apresenta quadro de saúde estável. Os outros 2 são moradores da região. Os homens foram encaminhados ao pronto-socorro.

0: aos escombros. Além disso, moradores relataram gritos e forte cheiro de gás. Esse ocorrido foi ontem, né? Em São Paulo. 11:02.
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3: Vamos lá, moçada. Hoje tem rodízio de massas hoje no final do horário aqui. Vai mandando seu áudio aí. 997359981. Bora lá, de

tem mais alô aqui, moçada que participa com a gente. Aqui na Antena Play, nossos parceiros aí de todos os dias, né? Fala, Ricardinho! Nosso amigo Ricardo, Juliano e o Misael. Os nossos amigos aí da obra, né? Os pedreiros, azulejistas aí. Valeu, Ricardinho, Juliano. E também nosso amigo, o Misael. Valeu! Moçada que tá na reforma aí, lá no Aclimação. Grande abraço pra vocês, os meninos. Tudo de bom aí. Valeu. Luizinho também tá por aqui na audiência. Fala, Luiz. Como é que você tá, Luiz? O Valdecir, né? Manda alô aqui pro Valdecir. Toca um Tião Carreiro pra nós aí. Eita, doido. Tião Carreiro é bom demais, hein? Vamos sapecar a mão do Tião Carreiro já já pra vocês aí. Serve essa aqui, ó.

0: Rede Pardinho. Antena 102 aqui no Antena Play. Vai enviando sua mensagem pra cá. 997-359981.
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0: Nosso amigo Adilson também tá com a gente aí. Vai.

você tá doido, modão demais. Fala, Deleizão, como é que você tá, Deleizão? Só no corre, hein, Deleiz, você tá doido. Fala, Mazinho, pediu aqui o João Boiadeiro, né? O...

0: na Play pra você. Obrigado, Adilson, toda a moçada aí de Salete, né? Junto com a gente na sintonia, todos os dias aí, rádio ligado aqui nos 102,3, Jales, São Paulo. Radioactive, Antena 102, a sua participação hoje tem aí o rodízio, né? Valendo o rodízio de massas da Nova Delícias Torteria, pode ser seu aí no final do horário, hein? Vamos lá, mandando mensagem de áudio pra gente. Ô, gordinho, como é que você tá, gordinho? Tá tudo certinho, gordinho? Como é que tá o batidão aí?
1: Boa tarde, meu amigo. Como você tá? Com nós tá tudo bem, graças a Deus. Tá o gordinho, o Ângelo, o Éder e o Marcão. Como tocou a música hoje pra nós, já pode tampar uma ou não?
0: Tá
1: depois
0: cedo.
1: Depois da manhã é quinta, Cleo.
0: Tá. Nossa, cedo, já pode,
1: hein? Cleo. Toca uma modona apaixonada pra nós do Rick Renner hoje. Hoje nós vamos mais suave.
0: Tá certo.
1: Beleza, Creu? Terçou, bebê. Estica. Sai, cachorro. Pega.
0: Fala, gordinho. Pega descendo e subindo em contramão. Abraço aí, os meninos. Moçada trabalhando aí. Gordinho, toda a equipe aí. O nosso abraço, o nosso carinho. Marcelo. Grande Marcelão, pessoal das calhas aí, né? Beleza, Marcelão. Virsão, pessoal da Gigante Hortaliças também tá com a gente aí. O Virsão tá aí no corre-corre também, né? Né, Vilson? Só na entrega aí das hortaliças. Valeu. Renata Laura, obrigado, Renata. Tudo de bom pra você, Renata. Valeu.

0: você.
1: Minha amiga Sandra também, a Silvia, obrigado também pela audiência. Boa tarde, Cleo Garcia. Final do telefone 7074 aqui. Nosso amigo Luizinho, grande Luizinho. A Irene lá na Figueirinha. Irene, Luizão, abraço pra vocês aí. Simbora, Irene. Tá cedo, já pode, Irene. Ah, estampar mais uma só no Tiscrack. Essa terça-feira é fria, hein?

0: Ô Paulinho, obrigado pela participação. O nosso amigo Paulinho da Fuga, aniversário do Paulinho hoje. Salva de palmas aí, grande Paulinho! Um dos grandes ouvintes aí da Rádio Antena. Obrigado, viu, Paulinho? Tudo de bom pra você, felicidades.
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0: os irmãos Paulinho e Wilson. E nosso amigo Fabinho. É, família, gente boa demais.
2: Boa tarde, Cléo Garcia. Aqui é o Paulinho que trabalha na Fuga. Manda aí pra nós, César e Paulinho, viajante solitário. Oferece pra todos que tá ouvindo aí, que todo mundo tenha uma boa semana e uma boa tarde. Tchau, obrigado aí, tá bom? Dá aquela chicotada pra nós acordar a nossa terça-feira aí.
0: Valeu.
2: Valeu, meu amigo. Tchau, bom programa aí.
0: Valeu, Paulinho. Hoje tem churrasco aí, né, Paulinho? Nossa senhora, bom demais, hein? Hoje tem picanha na grelha lá na padaria São Lucas, também lá na casa do Paulinho, se estendendo aí na sua residência. Tá todo mundo convidado, viu, gente? É picanha e cerveja de boa. Paulinho que vai bancar tudo aí, né, Paulinho? Convidar a família do Paulinho em peso aí. Hoje tem picanha na grelha. Valeu, Paulinho. Forte abraço e feliz aniversário. O que o Paulinho pediu? O viajante solitário, né? César e Paulinho. Ei, Paulinho. Bora então. Sapeca moda sertaneja pra nós aí. Esse é o Antena Play. Vai mandando sua mensagem hoje, valendo aí o super rodízio de massas da Nova Delícias Torteria no final do horário, hein?
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0: César e Paulinho na Antena 102, viajante solitário, né? Beleza, obrigado, viu, Paulinho? Paulinho São Paulino, junto com a gente aí na audiência, moçada da fuga aí. Forte abraço pra vocês aí, moçada. Paulinho, estão falando aqui, ó. Paulinho sofredor. Paulinho São Paulino. Ê, Paulinho, São Paulo tá feia a coisa lá, hein? Paulinho São Paulino. Ainda dá, né? Presidente, a estimativa dele, como é que é? Estimativa do presidente de São Paulo é que o time chegue em sexto pra pegar pelo menos a Libertadores, né, Paulinho? Você acha? Como chegou o São Paulo, né? Como é que o presidente falou lá, Paulinho? Nós estamos sem dinheiro, né?
1: Nós não temos condição de trocar o técnico, não temos dinheiro. Será que vocês não entendem isso?
0: É o presidente do São Paulo, né, Paulinho? Como é que é o nome dele? Harry? Não sei nem o nome do presidente do São Paulo. Harry Macis, isso mesmo? Como é que é o nome do presidente? Fala pra nós aí, Paulinho. Ê, Paulinho, São Paulino, parabéns! Tudo de bom. Antena Play segue aqui com a sua mensagem de áudio. O Dió também tá por lá, a pessoa na borracharia aí. E aí, Dió! Toca um Chitãozinho Chororó pra nós aí. Fotografia. Essa é boa, hein, Dió? Luizinho da Laranja também tá com a gente aí, muito obrigado pela sintonia. E aí, Luizinho? Faturar então, a gente volta na sequência então com a sua mensagem aqui, valendo hoje o rodízio de massas da Nova Delícias. Daqui a pouquinho sorteio às 15h.
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0: Vamos lá, chonados, estamos de volta aqui no Antena Play para você, a sua participação aqui no nosso WhatsApp 997359981. Um abraço aqui pra nossa amiga Célia também, tá com a gente. Quero ganhar esse rodízio de massas, hein?
4: 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Dá licença, eu quero chegar cantando. Quero chegar com sorriso, não quero chegar chorando.
0: A Rosângela Freitas também. Obrigado, Rosângela. Tá com a gente aí no Antena Play. Deixa eu mandar mais alô aqui, senão. Tanta mensagem, meu Deus. Vamos lá, mais mensagens a. Jailson, isso mesmo, Jailson Silva, também nossa amiga Franciele Alves, a nossa amiga Ana Luísa Oliveira também, obrigado Ana.
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0: Zezé de Camargo e Luciano, a Irene tá dizendo que já pode aqui, terça-feira ainda, hein, Irene.

0: Aparecida, tá? Ô, dona Aparecida, tudo de bom também, ótima tarde, dona Aparecida. Nosso amigo Cleiton, Cleiton Oliveira também participando com a gente aqui. Nova Delícias Torteria trazendo hoje o rodízio de massas. E você pode ir junto com a Antena 102 aí, esse super rodízio nesta terça-feira, hein? Vamos que vamos, moçada! Quem mais tá por aqui? O nosso amigo Fabiano. Fala, Fabiano, tudo de bom? Toca aí, Felipe Falcão, valeu. Gabrielzinho, tá lá junto com o Luiz e o Jean.
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0: Santo Expedito, né? Valeu, os meninos.
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0: Simbora.
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0: Reinaldo, tá?

Bom demais. Bom demais. Nosso amigo Cacá também. Estamos aqui na obra. Tô vendo aí o Antena Play. Muito obrigado pela sintonia aí, Cacá. Tá falando o nome dos meninos aí. Quem tá aí na obra com vocês aí? Tem coragem de tocar Chitãozinho e Chororó. A moda aí do Chitãozinho e Chororó. Tem aí, ô DJ. Cadê o DJ? Sumiu. Ah, o Dió também pediu aqui Chitãozinho Chororó. Vamos incluir então os pedidos aqui do Chitão Choró pra toda a moçada aí. Vamos lá, prepara o coração e segura essa pedrada.

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0: Cê tá doido, só modão, hein? Chitãozinho Chororó, sempre presente aqui no Antena Play. Vamos lá, moçada, vamos ao intervalo agora, não?
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0: Vamos faturar, né? Vamos faturar, a gente volta na sequência, hein? Rapidinho, né? Com Antena Play hoje. Temos aí o rodízio de massas da Nova Delícias Torteria no finalzinho do horário sorteio, hein? Vai mandando a sua mensagem.
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6: Bora lá então, Antena Play trazendo aí sua participação com a gente aqui no nosso WhatsApp 99735-9981. Mais uma vez bombando aqui. Audiência absoluta em Jales e em toda a região. Você que participar com a gente vai estar concorrendo aí, claro, né, ao super rodízio de massas lá da Nova Delícias Torteria. Abraço aí ao Cristiano, toda a equipe da Nova Delícias, né? Com essa parceria com a gente aqui na terça-feira, beleza?
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6: Aliás, a Nova Delícia está aí com os rodízios, né? De segunda a quinta, viu, gente? A novidade aí da Nova Delícias, beleza? Combinado então? Olha as mensagens no zap.

0: sertanejão aqui da Rádio Antena até as 3 da tarde, o Antena Play, o programa mais doidão do rádio. Terço, nosso amigo Deva. Ô Deva, tá tudo certinho? Deva palmeirense. Tudo de bom pra você, Deva. Bora, tem mais mensagem chegando aqui. O nosso amigo Beto também tá com a gente na sintonia, tem mais mensagem chegando, Zap Antena, Marquinhos, grande Marquinhos, como é que tá nossa querida Urânia? Cadê o Marquinhos? Voltando o áudio aqui. Agora sim, vamos lá, abrindo. Kill.
1: Boa tarde. Opa. Tudo bem, Creu?
0: E aí, Marquinhos?
1: Coloca meu nome no sorteio aí, tá bom? Um ótimo programa aí, fica com Deus, tá bom?
0: Maravilha, Marquinhos, obrigado aí, moçada de Urânia, junto com a gente na sintonia. De Paulo e Paulino, trem bom demais da conta, hein? Só no pianinho. Daqui a pouquinho a gente rola inteiro aí pra você. Osimar. Osimar quer ganhar também o rodízio aqui, né? Moçada do Oiti, Jardim Oiti em peso também. Conferindo aí a programação do Antena.

Tem mais mensagem chegando aqui no nosso WhatsApp. Coloca no sorteio também. Nossa amiga Lucilene, é isso mesmo? A Ludmilla. Ludmilla. Valeu, Ludmilla. Um grande abraço pra vocês aí também. Passada junto com a gente, nosso amigo Cleiton. Aí o Cleiton que pediu o Christian Ralf, tá aí, ó. Já tá rolando, Cleiton. Coisa linda, hein? Christian Ralf.

0: vai ser afinado assim lá adiante, hein? Christian Ralf, aqui na Antena Play. Seguimos com a nossa programação. E claro, mais mensagens chegando. É, moçada, a fim de ganhar aí hoje o rodízio de massas, né, da Nova Delícias Torteria. Fala, fé que eu ganho. Nosso amigo Luiz Henrique. Luiz Henrique Aranda.
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0: Ah, é, cruza os dedos aí, né, Luiz? Boa sorte pra você.
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0: mas cadê o Diego?
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0: Fala, Diegão, fala comigo.
2: Alô, Cleo Garcia, boa tarde. Sou Diego Gonçalves.
0: Fala, Diegão.
2: De Jales, eu gostaria de participar desse sorteio do rodízio de massas aí.
0: Bom,
2: se
0: hein?
2: Se fosse, eu topo a moda do.
0: Bom demais. Moda do.
2: Tô lift louco aí pra nós. Pra todos que estão curtindo. Abraço.
0: Aí, grande Diegão. Obrigado pela participação aí, Diego. Vamos achar uma do Tonic Tiloco aqui já já. Vamos tentar achar o Tonic Tiloco aqui e encaixar uma do. Dos senhores da música sertaneja, né? Ê, Diegão, valeu, grande indicação aí. Fala, Adrianão. Como é que tá o córrego do Mico, hein? Muito frio aí, Adriano.
3: Aô, Cléo Garcia, boa tarde. Aqui é o Adrianão do Córrego do Mico. Nós estamos aqui na escuta, hein? Bota a gente nesse sorteio aí, desse rodízio da torteria aí. Beleza?
0: Maravilha.
3: E sorte um modão pra nós do Rio Negro e Solimão, pra arrebentar o peito.
0: Boa.
3: Ah, obrigado.
0: Valeu, moçada aí do Córrego do Mico. Nosso abraço, nosso carinho sempre. Né? Moçada que tá sempre com a gente aí. Ô, Adrianão, tá lá no pé do rádio. Sempre conferindo a programação do Antena Play. Maravilha, show de bola em Rio Negro e Sony Monster. Vai!
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0: Cê tá doido.
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0: Aí, Rio Negro e São Limões, nosso amigo Adriano, lá no Córrego do Mico também, junto com a gente aí na sintonia.
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0: É, o sertanejão aqui do Antena Play. A Rosana Aparecida tá lá no Córrego do Jataí, Urânia, também participando do programa aí. Obrigado, Rosana.

0: Elva Aguiar, aqui no Antena Play. Sertanejo bom demais, aqui no Antena Play. Dia de formatura. Essa é uma clássica aqui da música sertaneja. Vamos lá, gente, faturar rapidinho. Tá chegando a hora, hein, do sorteio aí. O rodízio de massas hoje aqui no Antena Play. Pra você que participar com a gente aqui, pode mandar seu áudio participando. Tá tendo um papo com a gente aqui, já concorre, beleza? 997359981.
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11: O diretor-geral da ONU, da OMS, a Organização Mundial da Saúde, Tedros Adhanom, disse hoje, né, que não há indícios de um surto maior de antivírus, doença identificada em um navio de cruzeiro que navegava pelo Oceano Atlântico. Neste momento, não há indícios de que estejamos presenciando o início de um surto maior. Mas, é claro, a situação pode mudar. E, considerando o longo período de incubação do vírus, é possível que vejamos mais casos nas próximas semanas, avaliou Tedros, né, durante coletiva de imprensa hoje.
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3: Vamos lá, chonados, estamos de volta aqui na Antena. Mais um bloco aqui do Antena Play. Aqui em 102,3. Jales, São Paulo. Tem mais alô aqui, hoje valendo rodízio de massas, hein? Da Nova Delícias Torteria, já o sorteio. Dá tempo ainda de você participar. Vai mandando seu áudio pra gente aí, deixando o seu nome aqui pra concorrer, beleza? Nova Delícias Torteria, trazendo agora os rodízios, né? De segunda a quinta. Fala, Éder, tá lá o Éder, Lucas, tchauzinho. Olha os meninos, tudo de bom pra vocês aí, tô com

0: Santana. Ô, Thiagão, obrigado pela audiência também. O Thiago tá com a gente aí. Manda um alô pra nós. Estamos chegando aqui. Santa Albertina. Valeu, Thiagão. Nosso amigo, o Rafa, né, também. Tem moçada no trecho aí, né? Valeu, os meninos. Tudo de bom pra vocês aí. Manda um modão pra gente aí. Fala lá, Luquinha. Trio Parada Dura. Tem trio Parada Dura aí, DJ? Na agulha. Vai na décima moda sertaneja.
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0: 14h50, tá aí o trio Parada Dura. Os meninos estão chegando lá na Bertina. Valeu, os meninos. Tudo de bom pra vocês aí.
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0: Nosso amigo Arley também, o Mateuzinho, abraço pra vocês. A Raíssa também quer ganhar aqui o rodízio de massas dentro de alguns minutos. A gente vai estar sorteando aqui pra vocês, beleza? Simbora, música sertaneja de qualidade. É aqui no Antena.

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4: Muito bem, vamos encerrando aqui o Antena Play. Modão sertanejo pra nós aqui de fundo musical, DJ. Bora lá encerrar aqui o Antena Play de hoje, deixando aqui o nosso abraço, o nosso carinho a todos vocês, né? Que estiveram com a gente mais uma vez. Os último alô aqui. Estamos aqui na escuta.
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4: A Rosimari, né?
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4: não o córrego do Mico. Valeu, Rosi.
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4: O córrego do Jataí, Urânia, nosso amigo Lucileno. Ô, Lúcio! Tudo de bom pra vocês aí também, moçada. Tá lá no pé do rádio curtindo a gente aí, valeu. Vamos encerrando aqui o Antena Play. Já já tem o Boquinho aqui. Coloca meu nome no sorteio. O Beto, o grande Beto Pintor. Beleza? Pessoal da organização aqui já incluindo os últimos nomes aqui no listão. Agradecer ao Cristiano, toda a equipe aí da Nova Delícias Torteria, que agora tem aí os rodízios, né? 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E hoje, estamos de presente aqui pro ouvinte, né? Do Antena Play, um super rodízio de massas. Bom demais, hein? Ah, quem leva? Música de expectativa, cadê aquele suspense?

0: número 27. Quem é o número 27 da lista aqui? Final do telefone é 5521, hein? Bater palma. Quem leva o rodízio de massas da torteria? Daniele Passarinho. Final telefone 5521, Daniele Passarinho leva então o rodízio de massas aí da Nova Delícias Torteria. Bora, né, gente? Descansar um pouquinho, deixar vocês aí na agradável companhia do nosso amigo Boquinho, que já estava com saudades, né, Boquinho? Ei, Orivaldo Boc, bom trabalho pra você, meu querido. Sertanejão até às 7 da noite pra você. Valeu, gente! Até amanhã!
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8: Notícia da hora, deixando você bem informado nessa tarde. O presidente do Real Madrid falou em entrevista coletiva no início da tarde desta terça-feira. Florentino Pérez comentou a confusão da última semana em Tchouaméni e Valverde e disse que brigas são recorrentes no clube, mas criticou o vazamento, garantindo já saber de quem partiu. Acho isso briga muito errado, ele disse. Acho ainda pior que tenham tornado público. Estou aqui há 26 anos e nenhum dos dois ou 4 jogadores não se envolveram em brigas, mas isso fica dentro do clube. Quem trouxe o assunto à tona está fazendo isso porque está insatisfeito e acha que vai ser demitido. Eles trocam socos e depois viram amigos. O vazamento é pior, acho que é pior. não é a primeira vez que dois jogadores brigam. Eles brigam toda a temporada porque são competitivos. A diferença aqui é que alguém falou sobre isso pela primeira vez e sabemos quem foi, e a temporada termina da pior forma possível.
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15 horas e 11 minutos. Alô, meus amigos e minhas amigas. O nosso boa tarde, o nosso abraço, o nosso carinho. Estamos chegando com mais um Rádio Raiz nessa tarde de terça-feira, dia 12 de maio de 2026. Esta é a sua ZYD 937, canal 272, antena 102, a rádio da sua cidade. E por aqui, Boquinho, até às 19 horas, fazendo uma festa bonita, uma festa maravilhosa. E a direção geral, Dr. Vanderlei Garcia. A partir de agora, você ligando 3632-0161 e o WhatsApp é o 99735-9981, beleza? Vamos juntos, aqui esse amigo de vocês, de hoje e de sempre, Boquinho.

0: 15h12. Alô, meus amigos, a primeirinha nessa tarde super gostosa.
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0: Foi tudo culpa do amor. As marcianas, nosso boa tarde, nosso abraço e o nosso carinho.

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1: Legal, 15 horas e 27 minutos agora. Ó, que beleza, hein? Alô, Daniel Pérez em Aparecida do Taboá. Tá de plantão hoje no pronto-socorro, né, Daniel?
2: Bom, Boquinho, seu amigo Daniel Pérez, Aparecido Taboada, estou de plantão aqui no pronto-socorro hoje. Ele tinha mandado para mim um João Mineiro e Marciano, seu amor ainda é tudo. Manda com amor, ternura e carinho para Sandrinha Brito e que Deus abençoe nosso dia, meu amigo. Daniel Pérez, de Aparecido Taboada, obrigado.

0: Valeu!
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3: É o Antena News, a notícia em primeiro lugar. Sem União Europeia, Brasil pode deixar de exportar quase 2 bilhões em carnes. A União Europeia publicou nesta terça-feira uma atualização da lista de países que cumprem suas regras contra o uso excessivo de antimicrobianos na pecuária e exclui o Brasil. Segundo a União Europeia, o Brasil foi excluído por não fornecer garantias sobre a não utilização de antimicrobianos na pecuária, informou a agência de notícias France Presse. A União Europeia é o segundo maior mercado para carnes brasileiras em valor, atrás apenas da China, segundo dados da Agrostat, sistema do Ministério da Agricultura.
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0: 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Christian Ralph, aqui nas ondas da Antena 102. Mandar uma boa tarde aqui. Deixa eu ver. Alô, Dico! Abração, Dico. Muito obrigado pelo carinho da audiência, viu, Dico? Tá aí na sintonia ouvindo a Antena. Muito obrigado, Dico, pelo carinho da audiência. Minha amiga Irene da Figueirinha. Alô, Irene. O nosso abraço, minha amiga. Alô, Luizão. Abração pra vocês e muito obrigado pelo carinho da audiência, viu, Irene? Viu, Luizão? Sempre aí na sintonia, né? 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
2: 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Legal, 15 horas e 56 minutos, Antena 102, a rádio da sua cidade. É, mandar um abraço aqui agora. Alô, Dico, nosso abraço, Dico. Alô, Irene, alô, Luizão, meus amigos da Figueirinha. Nosso abraço, nosso carinho. Pessoal do Posto Sena também. Alô, Vitor, tudo na Santa Paz aí, a galera trabalhando.
3: Ô, grande Boquinho, boa tarde, boa tarde. Estamos aqui no Posto Sena. Estamos aqui, ó. Hoje tá o João aqui, ó. Eita. Hoje o João voltou, graças a Deus. Não, estamos aqui trabalhando, solzinho massa, escutando a programação aí maravilhosa. Ó, hoje, o que, que a gente pode escutar? O Jean Giovanni, pode ser? Ô, Boquinho, Deus abençoe todos os ouvintes, você, família. Tamo junto, valeu?
2: Valeu, obrigado. Um abraço. Valeu, meu irmãozinho.
3: Ô, Boquinho, perdão, eu esqueci de mandar um abraço pro pessoal lá do Poço Morumbi. Adriano, José, todo mundo lá, o Thiagão. João, toda a galera lá. Beleza? Valeu, valeu, valeu!

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0: A CBF enviou na segunda-feira para a FIFA a pré-lista de jogadores convocados para a Copa do Mundo de 2026. São 55 nomes. No dia 18 de maio, próxima segunda-feira, o técnico Carlo Ancelotti anunciará quais serão os 26 que representarão o Brasil no Mundial. E até agora a lista de jogadores que estão na pré-lista: o Alisson, Bento, Ederson, Hugo Souza, John e o Everton são os goleiros. Defensores: Alexandre Ribeiro, Bremer, Carlos Augusto, Danilo, Douglas Santos, Fabrício Bruno, Gabriel Magalhães, Ibanhez, Kaique Bruno, Léo Ortiz, Léo Pereira, Luciano Juba, Marquinhos, Paulo Henrique, Thiago Silva, Vitinho, Vitor Reis e Wesley. Meio campo: Andrei Santos, Bruno Guimarães, Casemiro, Danilo, Ederson, Fabinho, Gabriel, Gerson, João Gomes, Lucas, Paquetá e Matheus Pereira. Atacantes: Anthony, Hendrick, Gabriel Jesus, Igor Thiago, João Pedro, Caio Jorge, Luiz Henrique, Matheus Cunha, Neymar, Pedro, Rafinha, Rayan, Richarlison, Samuel Lino e Vini Júnior. São os jogadores que estão na pré-lista, são os jogadores que estão na pré-lista da Copa do Mundo.
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0: Alce Matias, frente a frente, é o grande sucesso aqui na Antena 102. Alô, deixa eu ver aqui, mandar um abraço aqui pro Luiz Carlos Curimba e a Roseli de Fernandópolis. O nosso abraço, Luiz Carlos. Muito obrigado pelo carinho da audiência, viu? Sempre, sempre aí na sintonia, né? Eu vim na Antena 102. Vamos tocar daqui a pouco Lourenço e Lourival, viu? Pra vocês aí, viu, Luiz Carlos? Muito obrigado pelo carinho da audiência. 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
0: É o Antena News, a notícia em primeiro lugar. A Comissão de Segurança Pública da Câmara aprovou nesta terça-feira um projeto que autoriza o uso do Fundo de Garantia do Tempo de Serviço FGTS para comprar armas de fogo. E o projeto foi aprovado em cerca de um minuto, sem discussão dos parlamentares. A proposta agora seguirá para as comissões de Finanças e Tributação, de Trabalhos e Constituição e Justiça. Como tramita em regime conclusivo pelos colegiados, o projeto pode ir direto ao Senado sem passar pelo plenário, caso não haja recurso. E o texto tem um saque também no dia de aniversário. O texto é de autoria do deputado Marcos Pollon e foi relatado na comissão pelo deputado Paulo do PL, que se posicionou favorável à proposta. O texto autoriza o saque de contas vinculadas ao fundo por trabalhador ativo para compras de armas.
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3: 16:46, mandar um abraço aqui, né? De Dolcinópolis. Alô, Lurdinha de Dolcinópolis, nosso abraço, Lurdinha. Muito obrigado pelo carinho da audiência, viu, Lurdinha? É, mandar um abraço também aqui pro Luiz Carlos Curimba e a Roseli. Eita, alô, Luiz Carlos, alô, Roseli, o nosso abraço, viu? Muito obrigado pelo carinho da audiência também, viu? Nós vamos tocar nesse bloco agora, Lourenço Lorival pra vocês, viu, Luiz Carlos? Viu, Roseli? Aí na linda cidade de Fernandópolis, o nosso abraço, viu? Muito obrigado pela audiência, viu? Tá certo? Um abração também aqui pro meu grande amigo, deixa eu ver aqui, alô, Paulinho da Fuga, meu grande amigo Paulinho da Fuga, né, Paulinho? Tá aí ouvindo o Boquinha, né, Paulinho? Eita, o nosso abraço, Paulinho. Paulinho tá mandando aí, pede amor ali em David com César e Paulinho, né? Um abração pra você, meu irmãozinho, muito obrigado, viu? Alô, alô, meu amigo Biro da Santa Casa, lá do Raio X, né, Biro? Alô, Biro, nosso abraço, Biro, muito obrigado pela audiência, viu, Biro? Meu grande amigo Biro da Santa Casa. Alô, Wilson da Gigante Hortaliças também, nosso abraço, Wilson, muito obrigado pelo carinho da audiência, viu? Alô, Nadir, tudo bem, Nadir? Abração pra você, viu, Nadir? Sempre, sempre na sintonia, né? Alô, Zé Carlos do Bar do Sapo Seco no Jaquibê. Alô, Zé Carlos, um abração pra toda a galera do Bar do Sapo Seco no Jaquibê, muito obrigado pelo carinho da audiência, viu? Eita, alô Paulinho, hoje é nível do Paulinho, né Paulinho? Eita, ô Paulinho, parabéns, felicidades, que Deus te abençoe, viu Paulinho? Que Deus te abençoe, que essa data se repita por muitos e muitos anos e continue sendo essa pessoa maravilhosa e querida por todos, viu Paulinho? Um grande abraço pra você, meu irmãozinho. Que Deus continue te abençoando, viu? Parabéns, felicidades mesmo. Serve os parabéns da esposa, da família, dos amigos, toda a família parabenizando o Paulinho aí da Fuga com muito amor e carinho, né? Paulinho, parabéns, que Deus continue te abençoando. Muita, muita saúde, muita paz e muito sucesso pra você, meu irmão, viu? Muito obrigado pela audiência aí, tá? 16:48, um abraço também, um carinho especial aqui. Deixa eu ver aqui. Alô, meu grande amigo Dirceu Grotto. Alô, Dirceu Grotto da Agrotopo, meu grande amigo Dirceu, engenheiro, o Dirceu Grotto da Agrotopo. Abração pro seu Dirceu. Muito obrigado pela audiência, viu, Dirceu? Sempre, sempre na sintonia, ouvindo a Antena 102, a rádio da sua cidade. Mandar um abraço aqui também, deixa eu mandar um abraço aqui também, deixa eu ver aqui. Alô, Wilson de Aparecida do Taboado, também na sintonia, né, Wilson?
4: Boa tarde, meu patrão Boquinho, boa tarde aí pra toda a galerinha. Vamos mandar um modão lá pro nosso queridão Manezinho. O Manezinho, ele gosta de Milionário e José Rico, ou João Mineiro e Marciano. Uma dessas duas duplas aí, manda lá pra ele, escolhe uma bem chonadona aí. E manda pra todos os ouvintes também, beleza?
3: Beleza, tchau, obrigado. Falou, Wilson de Aparecido, Taboado, nosso abraço, muito obrigado pela audiência, viu? Sempre, sempre na sintonia, né? Que beleza, nosso abraço, viu? Alô, meu grande amigo Beto, da Beto Beto Autorizada, muito obrigado, Beto, tá na escuta. O Beto, da Beto Beto Autorizada, ouvindo a Antena 102, nosso abraço e o nosso carinho.

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2: 17 horas e 7 minutos. Manda um abraço aqui pro meu grande amigo Berreia. Alô, Berreia. Márcio Berreia.
3: Fala, Boquinho. Ei, meu irmãozinho. Cabinho. Tudo certinho, irmão?
2: Tudo beleza.
3: É, vamos que vamos, chegando no Jalão aqui pra continuar a lida.
2: Bom demais, hein?
3: Tamo de ouvido no radinho aqui.
2: Eita!
3: Puta! É, manda um disco voador pra nós aí.
2: Ih, mas bom isso aí.
3: Eu adoro essa letra, viu? Acho que ela nunca foi tão atual. Tem com o Sérgio Reis, tem com os caras que gravaram ela original. Qualquer um é bom, viu? É igual o seu, você é bom de qualquer jeito. Você é o cara. Espetáculo! Abraço, Boquinho! Tomar aquele café, hein?
2: Ei, vem
3: mais tarde.
2: Vem tomar um cafezinho.
3: Passa aí
2: aqui.
3: Te dar um abraço.
2: Valeu, Berreio. Nosso abraço, meu irmãozinho. Ô, Manezinho, e aí, Manezinho, o resto?
4: Boa tarde, Boquinho. Tudo beleza? Tá um frio de lascar, Boquinho. Boquinho, manda aí pra nós, Creito e Camargo, Na Hora de Amar. Quero oferecer esse modão pro meu amigo Wilson de Aparecido Taboado, pro Fábio Pedro, pra Sandra Brito, pra Irene, pro Luizão, pra todos os ouvintes desse programa chonado e maravilhoso. Um abração e fica com Deus, meu patrão.
2: Ei, que beleza, nosso abraço aí, muito obrigado, Manezinho. Manezinho é o cara, né, Manezinho? Abração pra você, meu irmãozinho, muito obrigado pela audiência. Você é a Fátima, aí em Santo Antônio do Aracanguá, na Fazenda Santa Fátima, né? Alô, João Irode, toda a equipe do Boi Mix aí, né, João? Abração pra vocês, bora tomar um cafezinho, né, João? Aí, bonito, João, nosso abraço, viu? Muito obrigado pela audiência. Ô, Jair, Jair é o homem da capa, né, Jair?
5: Ô, Boquinho, manda uma música aqui no Bar do André, Boquinho, ô, Jair de Jales, tô tomando uma geladinha aqui no Boquinho. Ô, Boquinho, manda uma música aí do Cristi Raul,
2: bonito, hein?
5: De shampoo, Boquinho. Ô, Jair da capa, feito com os cupim, fermerento. Falou, Boquinho, tô aqui no Bar do André, manda uma música aí pra nós. Falou, Boquinho, Jair da capa.
2: Falou, Jair, um nosso abraço pra você, meu irmãozinho, muito obrigado pela audiência, viu, Jair? Tá aí na sintonia ouvindo o Boquinho, né? Que beleza, hein? Ô, Jair, um abração pra você, muito obrigado pelo carinho da audiência também, a todos no bar da Andréia aí, ouvindo a Antena 102, alô, Andréia, alô, equipe aí no bar, muito obrigado a todos pelo carinho da audiência também, viu? Vem chegando o grandalhão Sérgio Reis, disco voador.

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9: Agora 17:26. Alô, Sandrinha Brito. Nosso abraço, minha amiga. Um beijão pra você, Sandrinha. Muito obrigado pela audiência, viu? Alô, meu grande amigo Justo. Grande Justo.
10: Boa tarde, Boquinha. Como é que tá as coisas? Tudo bem?
9: Beleza.
10: Manda um abraço aí pra nós, Boquinha. Deus abençoe aí.
9: Amém.
10: Bom trabalho. Estava aqui nas visitas aos sítios e ouvindo a Antena 102. Grande abraço, Boquinha.
9: Valeu, Justo. Um abração pra você, meu irmãozinho. Muito obrigado pelo carinho da audiência.

0: Anderson e Hudson aqui nas ondas da Antena 102, a rádio da sua cidade. 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
0: 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Alô, Guilherme, alô, Otávio. 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
0: 17:40. Alô, Charles.
13: E aí, meu amigo Boquinho, como é que você tá? Tudo jóia?
0: Maravilha.
13: Rapaz, acabou mais um dia.
0: Esfriou, hein?
13: Graças a Deus. E o seu programa só no sucesso. Manda um abraço aí pro pessoal do Jacira, pessoal aqui do Elza Pio Viana, enfim, todos os funcionários públicos que estão ligados. Um abraço, meu amigo. Fica com Deus. Que Papai do Céu te dê muita saúde, muita prosperidade.
0: Amém.
13: Vitória
0: amém.
13: Sempre.
0: Amém, meu irmãozinho. Valeu, Charles. Que Deus te abençoe também. Muito obrigado, viu, Charles? Pelo carinho da audiência, viu? Sempre, sempre aí na sintonia. Mandar um abraço também, um carinho especial aqui agora. Alô, Tatuzinho de Estrela do Oeste, meu grande amigo.
14: Ô, Boquinho, boa tarde, você tá bom? Tudo jóia? Toca um modão pra nós aí. Toca os três cuiabanos aí. Beleza? Um abraço, meu amigo. Até mais.
0: Até mais, Tatuzinho. Nosso abraço, meu irmãozinho. Muito obrigado pelo carinho da audiência, viu, Tatuzinho? Tá aí ouvindo o Boquinho também, né? Que beleza, hein? Que maravilha, nosso abraço, Tatuzinho, sempre, sempre aí na sintonia, ouvindo a Antena 102, a rádio da sua cidade, né? Não vou tocar as três cuiabanas desse bloco também, viu? Tá certo, Tatuzinho? Muito obrigado pelo carinho da audiência.

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1: Agora 17:51, Antena 102, a rádio da sua cidade. Mandar um abraço aqui também, um carinho especial aqui agora. Deixa eu ver aqui. Alô, Célio, muito obrigado, Célio. Alô, Lindão, também na sintonia. O nosso abraço, muito obrigado pela audiência. E vem chegando agora o triplex do ídolo. Quem pediu o triplex do ídolo de hoje foi a Marli, né, Marli? A Marli falou assim: Boquinho, eu adoro o triplex do ídolo. Não vejo a hora que chega 5h45. Olha que beleza, hein? Vamos tocar o triplex do ídolo, do ídolo de hoje pra Marli. Alô, Marli, segura!
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1: O Triplex do Ídolo de hoje é nacional, vai pra Marli, a Marli pediu e vai curtir.

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5: 18h14, é o Rádio Raiz. Alô, Vilsão, Vilsão da Gigante Hortaliça, meu grande amigo, né, Vilsão? Abração pra você, muito obrigado pelo carinho da audiência. Alô, Renan, meu grande amigo Renan Satin, te amo melhor.

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1: É a previsão do tempo, os termômetros marcando 23 graus e... À noite o céu fica com muitas nuvens e não chove. Amanhã que é quarta-feira, teremos a mínima 15 graus e a máxima 28. Já começa a subir a temperatura, né? A mínima 15 graus e a máxima 28 amanhã. Sol com muitas nuvens durante o dia e períodos de céu nublado e noite com muitas nuvens também. Então a mínima 15 graus e a máxima 28 amanhã.
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1: Muito bem, 18 horas e 28 minutos é o Rádio Raiz aqui nas ondas da Antena 102, a rádio da sua cidade. Vou mandar um abraço aqui pra Beth, né, Beth? A Beth falou assim: Boquinho, toca pra nós aí a música. Essa música é muito linda, né? É com Chitãozinho e Chororó. É Planeta Azul, né?
8: Vamos ver aqui. Planeta Azul com Chitãozinho Chororó. Vai pra Beth, né, Beth? Nosso abraço, muito obrigado pela audiência.

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5: Legal, 18 horas e 36 minutos, você curtindo aí a melhor programação do Brasil. E a partir de agora, vamos agora atender aqui, o João Pedro. O João Pedro mandou mensagem para nós aqui, pedindo o Retrô Sertanejo de hoje, né, João Pedro? Então vai curtir o Retrô Sertanejo de hoje. Alô, João Pedro, nosso abraço e o nosso carinho.
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5: 18h50, é o Rádio Raiz aqui nas ondas da antena. Mandar um abraço aqui, deixa eu ver aqui. Alô, minha amiga Irene da Figueirinha. Alô, Luizão. Ei, que beleza, hein? Nosso abraço, viu, Irene? Um abração pra você, pro Luizão aí, ó. Curtindo a antena 102. Ô, Luizão, segura aí, Luizão. Olha que modão, ó.

Rádio Veneno, 18 horas e 57 minutos. Vamos indo embora, né, gente? Vamos indo embora. E a gente se fala amanhã. Daqui a pouco tem a Voz do Brasil. E na sequência vem o Rogério de Sá, às 8 horas, logo após a Voz do Brasil. E amanhã, 5 da matina, vem Claudinei Antônio com o Quintal da Antena. Às 7 horas, uma antena ligada, com Claudinei Antônio e Vanderlei Garcia Filho. Nas reportagens policiais, Assis Duarte. E terminando a antena ligada, Claudinei Antônio vai até às 10 com o Bom Começo. Às 10 horas, vem Cléo Garcia dando sequência do Bom Começo. Eu volto às 15 horas com o Rádio Raiz, ok? Um abraço do Boquinho para todos, fiquem com Deus. E até amanhã, se Deus quiser.

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1: Olá, uma boa noite.
2: Boa noite para você que nos acompanha em todo o país.
1: Quarta-feira, 12 de maio de 2026.
2: Vamos ao destaque do dia, mais de 11 bilhões de reais no combate ao crime organizado.
1: O governo do Brasil lança plano com foco na desarticulação financeira e operacional de facções criminosas.
2: O presidente Lula destaca a união com estados e municípios para enfrentar a violência e garantir a segurança de todos os brasileiros.
3: O território será devolvido ao povo brasileiro de cada cidade e de cada estado.
1: E ainda, o governo do Brasil zera impostos de importação sobre compras internacionais, a chamada taxas das blusinhas.
2: O imposto vale para importação de produtos de até 50 dólares, cerca de 250 reais.
1: E você vai ouvir também prevenção e controle aos incêndios florestais.
2: Novos equipamentos foram entregues para reforçar a ação no Cerrado e Pantanal.
1: Um investimento de 150 milhões de reais do Fundo Amazônia, Gabriela Noronha.
4: Os equipamentos entregues vão fortalecer a atuação em áreas de difícil acesso e reduzir o tempo de resposta aos incêndios no Cerrado e Pantanal.
2: Hoje, na apresentação da Voz do Brasil, eu, Luciana Vasconcelos e Nazi Brum.
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2: Para combater o crime do país.
1: O programa Brasil contra o Crime Organizado conta com investimentos e financiamentos que ultrapassam os 11 bilhões de reais.
2: Entre as ações previstas está a asfixia financeira do crime organizado para atingir fluxos ilícitos e lavagem de dinheiro.
5: O programa Brasil contra o Crime Organizado conta com quatro eixos. O primeiro mira a estrutura financeira das organizações criminosas, como, por exemplo, a lavagem de dinheiro. Para isso, o país vai ampliar as forças integradas de combate ao crime organizado, que farão operações interestaduais de alta complexidade, como explicou o secretário nacional de Segurança Pública, Francisco Veloso.
6: O crime organizado, diferente de outros tipos penais, tem um objetivo muito claro. Ele quer ter lucro. Para isso, nós temos as forças integradas de combate ao crime organizado em todos os estados. E nós vamos criar ficos nacionais. Abriremos em São Paulo, no Rio, no Nordeste, no Sul e no Norte.
5: Outro eixo busca melhorar a investigação de homicídios, com fortalecimento das polícias científicas, dos institutos médicos legais e da rede integrada de bancos de perfis genéticos. O último ponto busca desarticular o mercado ilegal que abastece as organizações criminosas, a partir do tráfico de armas, munições, acessórios e explosivos. O programa prevê a criação da Rede Nacional de Enfrentamento do Tráfico de Armas. O ministro da Justiça e Segurança Pública, Wellington Lima e Silva, ressaltou a importância da participação dos estados e municípios no trabalho conjunto.
7: É fundamental que cada um dos agentes de segurança aqui tome o plano como seu. O programa é do Brasil. O programa não é só do governo federal. O programa é do Brasil e de cada um dos cidadãos para que nós possamos viver sem medo.
5: O presidente Lula destacou a união necessária para combater o crime organizado e disse que o plano vai devolver o Brasil aos brasileiros.
3: O território será devolvido ao povo brasileiro de cada cidade e de cada estado, para que a gente possa dizer ao mundo que muitas vezes o criminoso não é o pobre, não é o negro, não é o desempregado que está num bairro pobre. Muitas vezes o responsável está no andar de cima, engravatado, tomando uísque e zombando da nossa cara.
5: Para colocar o programa Brasil contra o Crime Organizado em prática, o governo prevê mais de R$1 bilhão em recursos diretos já em 2026. São quase 390 milhões para combater o fluxo de dinheiro ilegal, 330 milhões para reforçar presídios, 201 milhões para investigação de homicídios e 145 milhões para enfrentar o tráfico de armas. Além disso, será criada uma linha de crédito de 10 bilhões de reais para estados e municípios investirem em equipamentos, tecnologia e estrutura para as forças de segurança. Reportagem Márcia Fernandes.
1: E a gente segue falando sobre esse plano lançado hoje, mais especificamente sobre o eixo voltado às políticas penais.
2: Está prevista a criação do Centro Nacional de Inteligência Penal, além da aquisição de equipamentos, realização de operações nacionais e capacitação de servidores.
1: E para falar mais sobre o assunto, temos conosco ao vivo pela internet o secretário nacional de Políticas Penais, André Garcia. Boa noite, secretário.
8: Boa noite, Luciana. Boa noite, Nazi Brum. Boa noite a todos os nossos ouvintes.
1: Secretário, no que se refere às políticas penitenciárias, o que o senhor pode falar para a gente sobre as medidas que serão adotadas e os investimentos que serão feitos, inclusive em presídios estaduais?
8: Bem, o nosso programa, ele teve uma premissa importante, que foi uma orientação do presidente Lula e do ministro Wellington César, de também aproveitar o que vinha dando certo, experiências exitosas e programas do governo junto com os estados e o Distrito Federal que já estavam funcionando e que precisavam de certa forma de maior robustez e maior aporte financeiro. Essa premissa, por exemplo, foi a que regeu o eixo 1, que trata de asfixia financeira do crime organizado, e que teve como parâmetro a recente Operação Carbono Oculto. A operação foi realizada em parceria com a Receita Federal, Polícia Federal e o Estado de São Paulo, e foi muito exitosa porque atingiu fortemente a criminalidade organizada entranhada em instâncias de poder econômico que comumente não são atingidas em operações policiais. A mesma premissa nós usamos no sistema penitenciário, porque nós temos um modelo de excelência que é administrado pelo governo federal, que é o sistema penitenciário federal, seguro, rígido, que permite um controle e monitoramento de diversas lideranças criminosas no nosso país. São 5 unidades, 5 presídios federais estão espalhados pelo país e são administrados pelo governo federal. E a nossa pretensão é, após identificadas as unidades, os presídios nos estados que precisavam, porque abrigavam lideranças criminosas locais, precisavam de uma elevação do padrão de segurança, foi exatamente isso. Elevar o padrão de segurança para protocolos, treinamentos, capacitações e, importante, equipamentos de segurança similares ao que nós aplicamos nos presídios federais. E assim, isolar lideranças criminosas e não permitir que essas lideranças impactem na segurança pública do cidadão e da cidadã brasileira.
2: Secretário, uma das estratégias, como o senhor falou, é isolar essas lideranças criminosas. E uma das ideias é interromper a comunicação entre esses detentos. Como que está previsto nesse plano?
8: Bem, há um conjunto de ações que tem esse objetivo. Primeiro, reforçar, robustecer os protocolos de segurança nessas unidades dos estados, treiná-los, que é para aplicação de protocolos rígidos semelhantes ao que são aplicados no sistema penitenciário federal. Não há incidência, para que o nosso ouvinte, também quem está nos vendo aqui pelas redes sociais, não há incidência de celulares nem de objetos ilícitos nas penitenciárias federais. E nós queremos isso em todas as penitenciárias que nós escolhemos como mais sensíveis em todos os estados. Não queremos objetos ilícitos, não queremos celulares e não queremos nenhum tipo de droga ou arma branca ou qualquer outro tipo de artefato que seja utilizado contra os policiais penais, contra a sociedade. E essa foi a premissa, como disse, que foi implementada, que será implementada com o nosso programa Brasil contra o Crime Organizado. Além do treinamento, nós vamos doar equipamentos que vão elevar o nível de segurança, treinar os policiais e servidores também para a utilização desses equipamentos. Por exemplo, eu posso dizer aqui drones modernos para vigilância, kits de varredura eletrônica que vão permitir levantar onde há aparelhos eletrônicos ligados ou desligados, celulares em presídios, identificar onde estão esses celulares e retirá-los das celas, se for o caso, aparelhos de raio-x, scanners corporais, e também o governo federal, de forma inédita, vai realizar a contratação de bloqueadores de celulares e vai com essa contratação, disponibilizar para que os estados possam, nas unidades, aplicar essa tecnologia de silenciamento de comunicação. Então, além disso, nós vamos realizar operações programadas, que são operações voltadas para identificar esses equipamentos, esses aparelhos eletrônicos nessas unidades e retirá-las, que são as operações modo avião, que nós denominamos assim. Usamos um equipamento que permite o rastreamento de aparelhos eletrônicos, que são equipamentos nossos aqui da Secretaria Nacional de Políticas Penais e também e da Polícia Penal Federal, e também a Operação Multi, que é a operação organizada com os estados para retirada desses celulares e de qualquer outro material ilícito que esteja nas prisões. Ou seja, vamos atuar com inteligência, equipamentos, treinamento e operações policiais intensas, de modo a não permitir que haja comunicação desses presídios, de indivíduos custodiados nesses presídios, para além dos muros das unidades penais.
1: Secretário, como é que vai funcionar esse Centro Nacional de Inteligência Penal? Ele vai ter ações integradas aí com todos os estados?
8: Exato, ele vai nos ajudar, inclusive, na coordenação dessas operações que hoje nós coordenamos aqui diretamente da Secretaria, as operações Multi e Modo Avião, que são operações nacionais realizadas em diversos estados ao mesmo tempo. Vai congregar também policiais penais das diversas polícias estaduais, vai permitir um maior fluxo de informações, num modelo muito semelhante ao que se chama de Centro de Fusão de Informações, ou nos Estados Unidos conhecido como Fusion Centers, que são centros em que estão todas as agências policiais, no nosso caso, todas as polícias, representantes de todas as polícias penais, inclusive a federal, que vão conviver, trocar informações, coordenar operações e dar um dinamismo maior às ações no ponto de vista nacional.
2: Então tá ótimo, secretário. É uma área muito importante e o governo está de olho nisso, então, né?
8: Exatamente, é uma área fundamental para a segurança pública do cidadão brasileiro, né? É onde tudo começou, porque as organizações criminosas surgiram nos presídios e vão terminar, porque a determinação do governo é essa: controlar e manter esses indivíduos isolados e não permitir que haja comunicação nem influência na vida do cidadão que vive fora dos muros dos presídios.
1: Bom, nós conversamos com André Garcia, secretário nacional de Política Penal. Secretário, muito obrigado pela entrevista à Voz do Brasil.
8: Eu que agradeço a oportunidade, estou aqui sempre à disposição de vocês e dos nossos ouvintes.
2: O período de seca está começando na região central do Brasil.
1: E com ele vem o maior número de ocorrências de incêndios florestais.
2: Viaturas e equipamentos que vão ajudar no combate ao fogo foram entregues hoje pelo governo federal.
1: Os investimentos são do Fundo Amazônia e pela primeira vez serão aplicados nos biomas Cerrado e Pantanal.
4: Caminhões especializados no combate a incêndios florestais, caminhonetes 4x4 equipadas, sopradores e aeronaves remotamente pilotadas. Os equipamentos entregues nesta terça-feira vão fortalecer a atuação em áreas de difícil acesso e reduzir o tempo de resposta aos incêndios no Cerrado e Pantanal. O investimento total de R$150 milhões vem do Fundo Amazônia, administrado pelo Banco Nacional de Desenvolvimento Econômico e Social, BNDES. Segundo o ministro da Justiça e Segurança Pública, Wellington César Lima, esse é o maior investimento já realizado pelo governo federal para ampliar o combate aos incêndios florestais. O ministro destacou ainda que a entrega vai agilizar o trabalho de combate ao fogo.
9: Cada minuto reduzido no tempo de resposta significa menos destruição ambiental, menos prejuízo econômico e mais proteção para a população brasileira.
4: Os equipamentos vão beneficiar os corpos de bombeiros militares do Piauí, Bahia, Goiás, Minas Gerais, Mato Grosso do Sul e Distrito Federal, além da Força Nacional de Segurança Pública e Brigadas Florestais. A medida faz parte da Política Nacional de Manejo Integrado do Fogo, criada em 2024 e gerida pelo Ministério do Meio Ambiente e Mudança do Clima. O ministro da pasta, João Paulo Capobianco, lembrou que o governo também tem fortalecido fortalecido o planejamento e alcançado bons resultados no combate aos incêndios florestais.
10: Atualmente, nós temos reuniões a cada 2 meses com os maiores meteorologistas do Brasil e do exterior para monitorar permanentemente os cenários de risco climático e de risco, portanto, de incêndios. Esse dado é traduzido em planejamento, é levado para a sala de situação e articula e organiza a ação do governo federal. Nós, em 2025, reduzimos a área queimada no Brasil inteiro em 39%.
4: Esse é o primeiro investimento do Fundo Amazônia em biomas fora da Amazônia Legal. O fundo, restituído em 2023, após 4 anos de paralisação, já aprovou mais de R$400 milhões para apoiar os corpos de bombeiros de 9 estados da Amazônia Legal no combate a incêndios. Reportagem Gabriela Noronha.
2: O presidente Lula acaba de anunciar que zerou os impostos para compras de até $50 sobre compras internacionais online, tributos que ficaram conhecidos como taxa das blusinhas.
1: Segundo o secretário executivo do Ministério da Fazenda, Rogério Seron, essa medida só pôde ser anunciada após o combate ao comércio ilegal.
11: Isso só foi possível depois de um avanço muito significativo para regularizar o setor. O contrabando, que era uma marca presente nesse setor, ele foi eliminado. Agora um setor regularizado e continuará regular vai poder usufruir dessa isenção, dessa zeragem de tributação sobre esses produtos. Isso vai beneficiar a população mais carente, mais pobre, que utiliza muito dessas plataformas para adquirir produtos que são muito importantes para o seu dia a dia.
2: A mudança será publicada em edição extra do Diário Oficial de hoje e já passa a valer a partir de amanhã.
1: Estudantes com dívidas no Fundo de Financiamento Estudantil, FIES, podem realizar a renegociação de débitos a partir de amanhã por meio do Desenrola FIES.
2: Os contratos em atraso poderão ser quitados com desconto de até 99% sobre o valor da dívida.
1: A expectativa é atender mais de 1 milhão de estudantes.
12: Pode participar do programa quem teve contrato firmado até 2017 e que estava na fase de pagamento em 4 de maio de 2026. A negociação pode ser feita até 31 de dezembro deste ano. A expectativa é que mais de 1 milhão de estudantes sejam beneficiados com refinanciamento. O Desenrola FIES faz parte do novo Desenrola Brasil, programa lançado pelo governo federal no início deste mês para reorganizar a vida financeira de milhões de brasileiros e ampliar o acesso ao crédito em melhores condições. A medida, no entanto, não prevê a utilização do FGTS para abatimento das dívidas, como acontece em outras renegociações do Desenrola Brasil. Outra vantagem é para os estudantes que mantêm os pagamentos em dia. O programa oferece a possibilidade de quitação integral do débito com 12% de desconto sobre o saldo devedor. Para facilitar o atendimento, todo o processo de renegociação será realizado pelos canais digitais do banco responsável pelo contrato. No portal do Ministério da Educação, foi publicada uma matéria com o passo a passo da renegociação. Acesse gov.br/mec e saiba mais. Reportagem Talita Albuquerque.
1: E ainda sobre o Desenrola, mas desta vez para o agricultor familiar que está com as contas no vermelho.
2: O Desenrola Rural está a todo vapor com descontos de até 96% do valor da dívida.
1: A iniciativa quer melhorar a saúde financeira dos produtores rurais e facilitar o acesso ao crédito de olho na safra 2026-2027.
13: Nas praias de Tamandaré, no litoral do Pernambuco, Fabrício do Nascimento aprendeu a pescar com os avós e se dedica à atividade artesanal ao longo de 20 anos. Recentemente, decidiu aumentar a renda e investiu na criação de abelhas. Durante a pandemia, o novo negócio virou um problema e o que antes era investimento virou dívida, como relembra Fabrício.
14: E foi na época que eu comecei a tirar meu primeiro empréstimo, foi em torno de R$2.500. Tive os problemas no decorrer da pandemia, não tive condições de pagar.
13: Foi só no ano passado que Fabrício conseguiu a tão esperada saúde financeira nos negócios. O produtor rural aderiu ao programa de renegociação de dívidas do governo do Brasil. Os descontos permitiram que ele limpasse o nome e pudesse sonhar alto.
14: Quitei essa dívida, investi na minha área da pesca e na área da apicultura. Eu estou querendo um investimento maior. Meu sonho é fazer minha agroindústria para produção de mel também.
13: O sonho de Fabrício e de outros agricultores rurais pode se tornar realidade com um novo Desenrola Rural. O programa permite renegociação e liquidação de débitos com descontos que chegam até 96% e atende quem tem débitos vinculados ao Programa Nacional de Fortalecimento da Agricultura Familiar, o PRONAF. Podem ser beneficiados agricultores familiares, assentados da reforma agrária, pescadores artesanais, povos e comunidades tradicionais e cooperativas da agricultura familiar. A expectativa é que os descontos ajudem os produtores a planejar a safra 2026-2027, como explica a ministra do Desenvolvimento Agrário e Agricultura Familiar, Fernanda Machiavelli.
15: Nós conseguimos, no âmbito do Desenrola Brasil, reabrir um Desenrola Rural. Agora, nessa nova rodada, nós de novo temos condições muito favoráveis para essa renegociação. São descontos bastante convidativos para conseguir promover essa regularização das dívidas dos agricultores familiares. Nós esperamos que a partir do Desenrola Rural, os agricultores familiares voltem a acessar o crédito do PRONAF, estejam na produção de alimentos, participando ativamente da ampliação da nossa safra 2026-2027.
13: A adesão ao Desenrola Rural pode ser feita até 20 de dezembro de 2026. Para as dívidas do PRONAF ou contratadas junto a instituições financeiras, a regularização deve ser feita diretamente nessas empresas. Se o débito estiver na dívida ativa da União, é possível limpar o nome diretamente no site do Regularize. Mais informações sobre o Desenrola Rural, acesse gov.br/MDA. Reportagem Edinaldo Júnior.
2: E hoje a ministra do Desenvolvimento Agrário e Agricultura Familiar, Fernanda Machiavelli, apresentou um balanço das ações voltadas ao setor.
1: Ela destacou as políticas voltadas às mulheres rurais, com a implementação de 110 mil quintais produtivos, que são espaços de produção diversificada de alimentos saudáveis, sementes e insumos, fundamentais para a soberania e a segurança alimentar.
2: A União Europeia retirou o Brasil da lista de países autorizados a exportar produtos de origem animal destinados ao consumo a partir de 3 de setembro.
1: Por meio de nota, o governo brasileiro informou que recebeu com surpresa a notícia e que tomará prontamente todas as medidas necessárias para reverter essa decisão.
2: O chefe da delegação do Brasil junto à União Europeia já tem reunião agendada para amanhã com as autoridades sanitárias do bloco.
1: O Brasil é o maior exportador do mundo de proteínas de origem animal e o principal fornecedor de produtos agrícolas ao mercado europeu.
2: Todas as informações sobre pré-natal, parto, puerpério, cuidados com o bebê, vacinação, alimentação, saúde mental e rede de apoio, tudo em um único lugar.
1: E agora disponível também pelo celular com mais praticidade e segurança.
2: É a nova caderneta brasileira da gestante, lançada hoje no Rio de Janeiro pelo ministro da Saúde, Alexandre Padilha.
16: Márcia Silva de Araújo, de Planaltina, no Distrito Federal, está grávida de 4 meses. É a sua terceira gestação, mas ela ainda toma todos os cuidados necessários nessa fase. As vacinas estão em dia e todo mês tem consulta de pré-natal.
17: Saio de uma, já tem outra no outro mês. E é um momento muito delicado, que a mãe tem que ser acompanhada, sim. Você está gerando um bebê, você tem que ter uma assistência da família e do posto de saúde. Eu acho muito importante.
16: Para facilitar e ampliar a organização de exames de pré-natal e dos cuidados com as mães e seus bebês, o Ministério da Saúde lançou nesta terça-feira a nova caderneta brasileira da gestante. A versão reformulada do documento reúne todas as informações da mulher desde a gravidez ao pós-parto. Outra novidade é que o conteúdo da caderneta agora vai estar integrado com o Meu SUS Digital. Tudo na palma da mão, para garantir um atendimento mais qualificado às gestantes, de acordo com o ministro da Saúde, Alexandre Padilha.
18: Nós temos 85% das equipes de saúde da família no Brasil inteiro que usam já o prontuário eletrônico do Ministério da Saúde. Então, a expectativa é que ele fique na mão da gestante, na mão dos profissionais de saúde, como se fosse a verdadeira bíblia da gestação, do cuidado das mulheres no nosso país.
16: O documento também traz informações de cidadania, como saúde mental, luto materno e parental e violência obstétrica. e tem espaço para registros específicos sobre o acompanhante, métodos de alívio da dor, posições para o parto, procedimentos a serem evitados e rede de apoio. Maria Silva de Araújo, do Início da Matéria, aprovou a novidade.
17: Vai melhorar bastante no sentido de facilitar a nossa vida. Hoje em dia também está sendo tudo digital. E aí eles vão passando do computador para o outro. Então, assim, é maravilhoso.
16: Além da versão digital, serão distribuídos 3 milhões e 200 mil exemplares da caderneta física em todo o Brasil. Reportagem Natália Koslick.
1: O acesso à caderneta brasileira da gestante é feito pelo aplicativo Meu SUS Digital, disponível para Android e iOS ou pela versão web da plataforma.
2: Abertas as inscrições para o Fórum Nacional da Rede de Parcerias, promovido pelo Ministério da Gestão e da Inovação em Serviços Públicos.
1: O evento busca aprimorar as políticas públicas e o impacto dos serviços na vida do cidadão, com mais de 240 painéis, palestras e oficinas.
2: O evento será realizado entre 9 e 11 de junho no Centro de Convenções Ulisses Guimarães, em Brasília.
1: As inscrições são gratuitas e podem ser feitas no endereço gov.br/rede de parcerias.
2: Essas foram as notícias do Governo do Brasil.
1: Uma realização da Secretaria de Comunicação Social da Presidência da República.
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1: Fique agora com as notícias do Poder Judiciário e do Congresso Nacional. Uma boa noite.
2: Boa noite para você e até amanhã.
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20: STF pede novas providências de órgãos para aprimorar transparência das emendas parlamentares.
21: STJ afasta indenização do DPVAT em acidente ocorrido durante prática de crime.
20: Justiça do Trabalho registra mais de 600 mil casos de assédio moral.
21: Boa noite, eu sou Marcela Luiza.
20: E eu sou Marcelo Della Libera.
21: O Supremo Tribunal Federal pede novas providências para reforçar a transparência e o controle sobre as emendas parlamentares.
20: A decisão é do ministro Flávio Dino e envolve órgãos de fiscalização do Senado, do governo de São Paulo e da Justiça Eleitoral. Carolina Chaves.
22: Na decisão, Flávio Dino pediu ao Tribunal de Contas da União informações sobre o funcionamento de um painel de acompanhamento das emendas parlamentares e cobrou esclarecimentos da Controladoria Geral da União sobre limitações na estrutura do órgão. O ministro também quer explicações do Senado sobre a possibilidade de ampliar regras contra nepotismo envolvendo suplentes de senadores e familiares. Já o governo de São Paulo deverá esclarecer suspeitas de acordo político relacionado à destinação de emendas de bancada federal.
23: A decisão ainda determina que assembleias legislativas e a Câmara Legislativa do Distrito Federal comprovem a adaptação das regras locais ao modelo federal de execução das emendas. O relator também encaminhou ao Tribunal Superior Eleitoral e à Procuradoria-Geral Eleitoral pedidos de análise sobre possíveis riscos de uso irregular de emendas parlamentares em campanhas eleitorais.
21: A indenização do extinto seguro DPVAT não é devida se o acidente de trânsito ocorreu durante a prática de crime.
20: Esse posicionamento é do STJ. Fátima Uchoa.
24: Um homem roubou uma motocicleta com a qual, logo depois, sofreu acidente de trânsito. Ele pediu a indenização do seguro obrigatório DPVAT, que hoje está extinto, e a Justiça do Paraná determinou o pagamento. No entanto, a quarta turma do STJ deu provimento ao recurso especial da seguradora. Para a ministra relatora Isabel Galotti, a existência de conduta dolosa da vítima afasta a cobertura securitária quando o risco é deliberadamente provocado, como no caso do roubo de veículo com o uso da motocicleta subtraída.
21: Justiça do Trabalho registra mais de 600 mil casos de assédio moral.
20: O levantamento considerou o período de 2020 a 2025. William Nascimento.
25: Nos quatro primeiros meses de 2026, já foram formalizadas mais de 30 mil ações por assédio moral. Ele está no comentário constrangedor, na punição injusta, na intimidação, em situações que afetem a dignidade de quem trabalha e causem danos à saúde física e mental, E a empresa é responsável por atitudes como essa. Se não cuidar do ambiente de trabalho, pode responder por isso. E esse é o alerta do coordenador-geral do programa Trabalho Seguro, ministro Agra Belmonte. Investimento é prevenir. Custo é a empresa ter de pagar indenizações.
21: A partir do dia 15 de maio, pré-candidatos já podem começar a arrecadar dinheiro para financiar as campanhas das eleições gerais de 2026.
20: Um dos meios de arrecadação é por meio do financiamento coletivo, conhecido como vaquinha virtual. Estevam Furtado.
3: A vaquinha virtual já foi usada nas eleições de 2018, 2020, 2022 e 2024. O modelo, também chamado de crowdfunding, permite arrecadar recursos pela internet, por sites, aplicativos e plataformas digitais. As empresas que oferecem esse serviço precisam estar cadastradas e aprovadas pelo Tribunal Superior Eleitoral, além de serem contratadas antes por pré-candidatos ou partidos, conforme prevê a Lei das Eleições. A página sobre financiamento coletivo já está disponível no portal do TSE. Até agora, 4 empresas foram aprovadas para atuar nas eleições de outubro e outras 2 estão com cadastro incompleto.
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21: Uma boa noite.
20: Boa noite.
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6: Eu sou Paula Groba e estes são os destaques de hoje do Jornal do Senado, que começa agora. Plenário aprova renovação automática da CNH para bons motoristas. Avança projeto que endurece punições para fraudes no mercado financeiro. Aprovadas regras mais rígidas para o fechamento de escolas rurais. Boa noite. Motoristas com bom histórico no trânsito garantiram mais facilidade para renovar a carteira de habilitação. O plenário aprovou hoje a medida provisória que permite a renovação automática da CNH para condutores inscritos no Registro Nacional Positivo de Condutores, cadastro que reúne quem não cometeu infrações de trânsito no período de 12 meses. Mas o texto aprovado pelo Congresso inclui ainda a necessidade de exame médico para a renovação. A proposta segue agora para a sanção presidencial. Os detalhes com o repórter Alexandre Campos.
7: Relator da medida provisória, quando o texto esteve na comissão mista, o senador Renan Filho, do MDB de Alagoas, afirmou que dificultar o acesso à CNH impede que muitas pessoas entrem no mercado de trabalho.
8: É por isso que o Brasil vive, de certa maneira, um apagão de motoristas de caminhão, especialmente os caminhões de grande porte, porque a burocracia afugenta o jovem da primeira habilitação e, ao fazê-lo, afugenta também a formação de condutores profissionais.
7: A renovação automática da CNH deverá ser precedida de exames de aptidão física e mental. Essa exigência foi novidade, já que não constava no texto original da MP. Renan Filho acatou emenda para reintroduzir essa obrigatoriedade. De acordo com o texto aprovado, o motorista habilitado poderá optar pela CNH digital gratuita caso prefira não pagar pelo documento físico. A MP, que segue para sanção, ainda prevê a correção anual pelo IPCA dos valores referentes aos exames de aptidão física e mental e de avaliação psicológica a serem fixados nacionalmente pela União.
6: E brasileiros que sofrem com dores persistentes por meses ou até anos poderão ter atendimento mais especializado no SUS. O plenário aprovou um projeto que estabelece regras para o cuidado de pessoas com dor crônica na rede pública de saúde. A proposta garante atendimento integral aos pacientes e cria o Dia Nacional de Conscientização e Enfrentamento da Dor Crônica em 5 de julho. O texto segue para a sanção presidencial.
24: carros abandonados em ruas e terrenos públicos, além de prejudicarem a paisagem urbana, podem acumular água, atrair vetores de doenças e causar danos ao meio ambiente. E para enfrentar esse problema, a Comissão de Meio Ambiente aprovou um projeto que obriga os proprietários a retirar os veículos abandonados que representem risco à saúde pública ou ao meio ambiente. Os detalhes com Patrícia Oliveira.
4: O projeto do senador Confúcio Moura, do MDB de Rondônia, foi relatado pela senadora Tereza Cristina, do Progressistas de Mato Grosso do Sul. Ela alterou a lei do desmonte e o Código de Trânsito Brasileiro para acelerar o destino de carros apreendidos e não reclamados, por meio de leilões. Uma das novidades é a integração ao Sistema Nacional de Resíduos.

0: terão de tratar corretamente fluidos e resíduos poluentes. O projeto segue para análise da Comissão de Assuntos Econômicos.
1: O senador Paulo Paim, do PT do Rio Grande do Sul, elogiou o programa Brasil contra o Crime Organizado, lançado pelo governo federal. Segundo ele, a iniciativa articula inteligência, integração entre os entes federativos e mais de 11 bilhões de reais em investimentos para o enfrentamento das facções criminosas. Paim destacou que o programa prevê ações contra a lavagem de dinheiro, o tráfico de drogas e o crime organizado nos presídios, além de medidas para aumentar a elucidação de homicídios. O senador também defendeu a importância de políticas sociais, educação e geração de emprego no combate à criminalidade.
2: O crime organizado não se combate apenas na ponta, no confronto direto. É preciso atingir suas estruturas, suas fontes de financiamento, sua capacidade de articulação e o seu poder de infiltração. Não basta prender executores, é preciso prender, mas também desmontar os esquemas de lavagem, recuperar ativos e cortar o fluxo ilícito que sustenta essas organizações.
1: Já o senador Espiridião Amin, do PP de Santa Catarina, criticou a decisão do ministro do STF, Alexandre de Moraes, que suspendeu a aplicação da lei da dosimetria até a análise do plenário da corte. Segundo o parlamentar, a medida representa interferência em uma decisão do Congresso Nacional. Amin também defendeu a revisão das penas aplicadas aos envolvidos nos atos de 8 de janeiro e afirmou que o Congresso deve avançar no debate sobre a anistia aos condenados.
3: Se ele acha que a lei é inconstitucional, ele tem que submeter imediatamente. Mas a lei entra em vigor. Quer dizer, agora o ônus da decisão do Supremo é do cidadão que foi beneficiado pela dosimetria. Quer dizer, a decisão soberana do Congresso fica condicionada ao despacho monocrático.
1: Dinheiro desviado, balanços maquiados e investidores enganados. Fraudes no mercado financeiro que podem causar prejuízos bilionários e abalar a confiança na economia passaram a ser alvo de regras mais duras no Senado. A Comissão de Assuntos Econômicos aprovou hoje um projeto que prevê a prisão para fraudes contábeis e a manipulação de informações que levem investidores ao erro no mercado de capitais. Os detalhes com a repórter Marcela Cunha.
4: A proposta da senadora Augusta Brito, do PT do Ceará, foi apresentada depois do caso das lojas americanas. O texto aprovado pune a fraude contábil, como alterar balanços, informar dados falsos ou esconder operações realizadas pela empresa. A pena prevista é de 2 a 6 anos de prisão e multa. O relator, senador Oriovisto Guimarães, do PSDB do Paraná, afirmou que o texto foi ajustado para deixar mais claro o que deve ser considerado crime, sem gerar insegurança jurídica no mercado de ações.
5: É preciso que essa legislação seja muito objetiva. Até porque nesse mercado de ações é impossível a qualquer administrador garantir resultados. Tá? É sempre uma dúvida. Mercado de ações você pode ganhar e você pode perder. No Brasil ou em qualquer lugar do mundo. Então nós precisamos tomar muito cuidado na tipificação desses crimes para não criar insegurança jurídica e para não criar mais ilusão ainda para o aplicador.
4: A proposta também prevê aumento da pena quando a fraude causar grandes prejuízos, atingir muitas vítimas ou abalar a confiança no sistema financeiro. Em caso de condenação, o responsável poderá ficar impedido de exercer atividade empresarial ou ocupar cargos de direção, conselho ou gerência. O projeto segue para a Comissão de Constituição e Justiça.
1: E o fechamento de escolas em áreas rurais, indígenas e quilombolas poderá ter regras mais rigorosas no país. O Senado aprovou um projeto que impede que decisões baseadas apenas em custos definam um encerramento dessas unidades. A proposta que segue para a sanção presidencial determina que o fechamento dessas escolas leve em conta não só os critérios econômicos, mas também o impacto social, cultural e as condições de acesso dos estudantes à educação. O repórter Rodrigo Rezende tem as informações.
6: A Comissão de Educação aprovou uma proposta apresentada pelo então senador Messias de Jesus, do Republicanos de Roraima, que cria normas para o fechamento de escolas rurais, indígenas e quilombolas. A relatora da proposta, senadora Jussara Lima, do PSD do Piauí, teve seu texto apresentado na comissão pela senadora Damaris Alves, do Republicanos do Distrito Federal. Ela destaca que o fechamento de uma escola não pode levar apenas em conta o aspecto econômico.
7: Assegurar que decisões dessa magnitude não sejam tomadas de

0: forma discricionária ou baseadas unicamente em critérios, presidente, de eficiência econômica, sem a devida consideração dos impactos sociais, culturais e pedagógicos.
1: A proposta prevê que, em caso de necessidade de fechamento da escola, será assegurado à comunidade escolar o prazo de 1 ano para a solução dos problemas gerados pelo fechamento. Um dos itens que deverá ser observado é um estudo da distância a ser percorrida pelos alunos em uma possível nova escola. A proposta segue para a sanção presidencial.
2: Com trabalhos técnicos de Eliseu Caires, o Jornal do Senado fica por aqui. Acompanhe agora as notícias da Câmara dos Deputados. Boa noite e até amanhã.
3: Jornal Câmara dos Deputados. Deputados analisam política para enfrentar os efeitos da seca no semiárido.
4: Projeto suspende pagamento de financiamento agrícola devido ao El Niño.
3: Comissão aprova punição para casos de violência digital contra a mulher.
4: Boa noite. Comissão aprova punição para uso de IA em ações de violência contra a mulher. A repórter Maria Neves nos conta sobre os casos.
5: A Comissão de Constituição e Justiça da Câmara dos Deputados aprovou o projeto de lei que torna crime alterar ou criar fotos, vídeos e áudios com uso de inteligência artificial para praticar violência contra a mulher. Quem incorrer na prática ficará sujeito à reclusão de 2 a 4 anos, além de multa. De acordo com o novo tipo penal, é crime adulterar, criar, manipular ou produzir fotos, vídeos e áudios utilizando sistemas de inteligência artificial. Para que a conduta seja punida, a manipulação deve ter o intuito específico de causar constrangimento, humilhação, assédio ou ameaça à mulher no contexto de violência doméstica e familiar. O relator, deputado pastor Marco Feliciano, do PL de São Paulo, destacou que a violência digital, ao distorcer a realidade e promover humilhações, assédios e ameaças, aumentam a vulnerabilidade das vítimas, causando danos emocionais e sociais.
6: Esse tipo de violência digital, que muitas vezes ocorre paralelamente a agressões físicas ou psicológicas tradicionais, amplifica o controle e o abuso sobre as mulheres, dificultando ainda mais o processo de superação e denúncia. É fundamental que a legislação avance na mesma velocidade que as tecnologias, garantindo que crimes cometidos por meio de inteligência artificial sejam tipificados e punidos de maneira adequada.
5: Ao apresentar o projeto, o deputado Fred Linhares, do Republicanos do Distrito Federal, também argumentou que a rápida evolução tecnológica possibilita a criação e a disseminação de conteúdos falsos e prejudiciais que aumentam ainda mais a vulnerabilidade das mulheres e agravam o impacto psicológico e social para as vítimas. A proposta, que torna crime alterar ou criar fotos, vídeos e áudios com uso de inteligência artificial para praticar violência contra a mulher, ainda terá de ser votada pelo plenário. Da Rádio Câmara de Brasília, Maria Neves.
3: Justiça. Silvio Antônio do PL do Maranhão defende proposta de sua autoria voltada à imparcialidade do judiciário que determina uma quarentena para políticos que desejem ocupar cargos na magistratura. Para ele, os postos não podem ser utilizados como recompensas partidárias.
4: Silvio Antônio sustenta que o cidadão que necessita da justiça deve ser julgado com isenção e ser resguardado de decisões orientadas por agendas políticas e ideológicas. Ele entende que atualmente muitos representantes do judiciário tem desrespeitado essa determinação constitucional.
3: O PSOL entrou com uma ação direta de inconstitucionalidade no STF contra a redução de penas aos envolvidos nos atos de 8 de janeiro. Chico Alencar, do Rio de Janeiro, alega que a sessão do Congresso que derrubou o veto presidencial à matéria teve irregularidades.
4: Chico Alencar alega que qualquer anistia deve ser precedida de um debate com a população. Ele sustenta ainda que não houve arrependimento dos acusados para justificar o perdão e que a punição é necessária para proteger a democracia e garantir a ética na política nacional.
3: Sérgio Turra, do PP do Rio Grande do Sul, critica a decisão do STF que suspendeu a chamada lei da dosimetria, recentemente aprovada pelo Congresso Nacional. Ele afirma que a medida desrespeita a decisão da Câmara e do Senado.
4: Sérgio Turra pede abertura de processo de impeachment contra o ministro Alexandre de Moraes. Ele argumenta que o caso compromete a independência harmônica entre os poderes por invadir as competências do Legislativo.
7: Relações Exteriores.
3: Luiz Lima, do Novo, do Rio de Janeiro, critica a participação de brasileiros em uma embarcação interceptada por Israel próximo a Gaza. O deputado afirma que a missão tem caráter de propaganda política favorável ao Hamas e não de ajuda humanitária à população palestina.
4: Luiz Lima questiona a incoerência de grupos que se colocam como defensores de causas internacionais, mas não enfrentam a violência no Brasil. Para ele, ao libertar os brasileiros, Israel age com mais senso de justiça do que o STF no caso dos condenados pelo 8 de janeiro.
7: Política.
3: De acordo com o Marcon, do PT do Rio Grande do Sul, recentes operações da Polícia Federal indicam o envolvimento de lideranças da oposição no escândalo do Banco Master. O deputado critica a articulação de projetos que, segundo ele, beneficiavam instituições financeiras com recursos públicos.
4: Na visão de Marcon, partidos de oposição priorizam interesses do setor financeiro em detrimento de pautas trabalhistas, como o fim da jornada 6x1. O deputado defende o aprofundamento das investigações sobre a atuação de agentes políticos no caso.
7: Segurança Pública.
3: Reginaldo Lopes, do PT de Minas Gerais, elogia o lançamento do programa Brasil contra o Crime Organizado. O parlamentar lembra que o governo federal já encaminhou ao Congresso propostas de combate às facções criminosas e de integração das forças de segurança pública.
4: Reginaldo Lopes informa que o governo prevê investimentos de R$11 bilhões em ações de segurança. O deputado também destaca operações da Polícia Federal para enfraquecer financeiramente grupos ligados ao crime organizado.
3: Alexandre Lindemeyer, do PT do Rio Grande do Sul, classifica como histórica a criação do Programa Nacional de Combate ao Crime Organizado, lançado pelo governo federal. Ele elogia a articulação entre União, estados e municípios, além dos investimentos previstos para o setor.
4: Na visão de Alexandre Lindenmayer, o programa prioriza o combate ao financiamento do crime, ao tráfico ilegal de armas e à atuação de facções dentro dos presídios. Segundo ele, a proposta também amplia o controle nas unidades prisionais e fortalece as ações de inteligência.
3: Paulão, do PT de Alagoas, cumprimenta o Poder Executivo pelo lançamento do programa Brasil contra o Crime Organizado. A iniciativa prevê investimentos de R$11 bilhões para atacar o poder financeiro de facções criminosas em todo o país.
4: Paulão cita relações entre grupos criminosos, banqueiros e refinarias, como exemplo de ligações a serem asfixiadas pelo programa. Para ele, a presença de autoridades dos três poderes na cerimônia de lançamento demonstra a união de esforços em torno da solução para o problema.
3: Patrus Ananias, do PT de Minas Gerais, critica a proposta que permite ao trabalhador usar recursos do FGTS para comprar armas de fogo e munições. O parlamentar estabelecimento dicas de produção e
4: usar as polícias e fronteiras e a luta contra o crime. Na opinião do Congresso, de recursos do FGTS armas não.
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7: Meio Ambiente.
3: Avança nas comissões da Câmara a proposta que cria uma política para enfrentar os efeitos da seca no semiárido. A repórter Sofia Peçanha tem informações sobre o tema.
9: A Comissão de Meio Ambiente da Câmara dos Deputados aprovou o projeto que institui a política de convivência com a seca nordestina. A proposta prevê diretrizes para enfrentar os impactos da seca no semiárido brasileiro, por meio de ações como sistemas de monitoramento, planos de emergência para estados e municípios e investimentos em abastecimento de água. O texto destaca que a seca é um fenômeno natural e previsível da região, e por isso deve ser tratada com planejamento contínuo por parte do poder público. Entre os objetivos da política estão garantir acesso à água e alimentação, educação, reduzir desigualdades sociais e econômicas, estimular geração de renda, fortalecer a agricultura adaptada ao clima semiárido e promover a recuperação da Caatinga. O relator da proposta

0: proposta na comissão, o deputado Fernando Mineiro, do PT do Rio Grande do Norte, destacou a necessidade de integrar políticas públicas já existentes e fortalecer a atuação conjunta entre União, Estados e municípios.
1: O que nós fizemos foi adequar, né, os termos do projeto a toda uma política da questão do semiárido, né, a Caatinga, né? Nós precisamos chamar a atenção e criar mecanismos como o projeto, como o substitutivo que apresentamos determina. É preciso integrar as ações. Nós temos uma questão grave no Brasil, que é a invisibilidade, digamos assim, do que acontece na Caatinga.
0: A proposta também institui 3 programas nacionais. O Programa de Segurança Hídrica do Semiárido, voltado à ampliação do abastecimento de água, o Programa Semiárido Produtor de Energia, que incentiva a geração de energia solar, e o Programa de Preservação, Regeneração e Uso Sustentável da Caatinga. O projeto estabelece ainda a meta de preservar pelo menos 17% da Caatinga por meio de unidades de conservação de proteção integral, no prazo de 5 anos, além de contar com incentivo ao pagamento por serviços ambientais e a projetos de crédito de carbono, com prioridade para a inclusão de pequenos produtores e comunidades locais. Para o deputado Fernando Mineiro, as medidas previstas no texto ajudam a estruturar uma política pública permanente para o semiárido brasileiro.
1: O PL conforma uma agenda coerente com a necessidade de previsibilidade climática, integração federativa e proteção de populações vulneráveis.
0: A autora da proposta, a deputada Isa Arruda, do MDB de Pernambuco, afirma que o semiárido brasileiro concentra cerca de 22 milhões de pessoas e enfrenta problemas históricos relacionados à pobreza, ao acesso à água e à vulnerabilidade climática. Ela destaca que a política pretende estimular o desenvolvimento sustentável do semiárido e ampliar a preparação das comunidades para enfrentar períodos prolongados de estiagem. Agora, a proposta que institui a política de convivência com a seca nordestina aguarda análise da Comissão de Finanças e Tributação. Da Rádio Câmara de Brasília, Sofia Peçanha.
2: Desenvolvimento Regional.
3: Bebeto, do PP do Rio de Janeiro, faz uma prestação de contas do seu mandato e destaca o envio de recursos para São João de Meriti. Segundo ele, as verbas foram destinadas principalmente às áreas de saúde, infraestrutura e equipamentos públicos do município.
4: O parlamentar também menciona investimentos em espaços esportivos, reforço da segurança pública e melhorias na mobilidade urbana da Baixada Fluminense. De acordo com Bebeto, as ações buscam ampliar a qualidade dos serviços e a infraestrutura local.
3: Do Rocha, do MDB, enaltece o legado de José Sarney à frente do governo do Maranhão. Na avaliação do deputado, a gestão do político foi marcada por obras estruturantes que impulsionaram o desenvolvimento urbano e econômico, principalmente da capital São Luís.
4: O deputado também ressalta iniciativas voltadas à educação durante o período. De acordo com Hildo Rocha, a implantação de ensino mediado por televisão e a ampliação da rede escolar contribuíram para aumentar o acesso dos jovens maranhenses à educação.
3: Albuquerque, do Republicanos, cumprimenta a atual gestão de Roraima. Ele destaca ações urgentes na área de saúde e segurança para recuperar a dignidade da população e a assinatura da progressão de perto de 1.700 servidores aguardada desde 2022.
4: O deputado ressalta ainda a regularização de salários atrasados e a nomeação de comandantes mulheres na polícia para priorizar o combate à violência do gênero. Albuquerque elogia ainda a iniciativa de colocar a aeronave oficial para atender emergências de saúde e de segurança.
2: Transportes.
3: Charles Fernandes, do PSD da Bahia, cobra do governo federal a retomada das obras da ferrovia Oeste-Leste, especialmente no trecho entre Caetité e Oeste Baiano. O deputado afirma que a paralisação compromete investimentos já feitos há quase 20 anos, sem resultado concreto para a população.
4: Charles Fernandes ressalta que a ferrovia é essencial para escoar a produção agrícola do Oeste da Bahia até o Porto Sul, no litoral do estado. Ele avalia que a redução de dependência do transporte por caminhões pode ampliar o desenvolvimento econômico na região.
2: Agricultura.
3: Heitor Fu, do PSD, manifesta apoio aos produtores de tabaco do sul do país e repercute protestos realizados no Rio Grande do Sul. O deputado afirma que os agricultores enfrentam dificuldades com a classificação do produto, redução de preços e altos custos de produção.
4: Ele critica ainda medidas que, em sua visão, penalizam o setor produtivo do tabaco e cobra mais atuação da vigilância sanitária sobre a circulação de cigarros eletrônicos. Para Heitor Fu, a falta de controle sobre esses produtos também amplia riscos à saúde e fortalece o mercado ilegal.
3: Proposta de Dr. Flávio, do PL do Rio de Janeiro, pretende simplificar a comercialização de alimentos artesanais.

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2: Olá, Rogério de Sá, boa noite, tudo bom contigo? Espero que sim. Aqui, Fábio Pedro. E aí, Marcelo, tudo beleza? Que bom. Eu gostaria hoje de ouvir a música Por Que Brigamos com as Marcianas. Ofereço para o Manezinho e para a Dona Fátima, de Santo Antônio da Aracanguá, da Fazenda Santa Fátima, produção de Aparecida Taboado, e para Sandra Brito, estendendo abraços a cada ouvinte. Fiquem com Deus.
3: Boa noite, Rogério. Boa noite, Marcelo. Tudo beleza, Marcelo? A coisa esfriou, velho. A coisa esfriou. Manda um forrozão pra nós esquentar aí do Guilherme Silva. Vou deixar pra você escolher um forrozão aqui, é pro Manezinho esquentar aqui no sertão, hein? Oferecer pro Vilsão dançar lá com a namorada dele lá no Taboadão, esquentar também, pro Fábio Pedro esquentar. E pra todos os ouvintes desse programa chonado, um abração e tudo de bom, meu amigo. Deus te abençoe.
4: Boa noite. Aqui é o Vilsão da Gigante Hortaliça. Ô, meu patrão, manda uns modão pra nós aí, todos os ouvintes. Se for possível, manda este de arueira pra nós aí. E passa o preto. Uma boa noite a todos. Falou, meu garoto.

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1: Rogério, Marcelo, boa noite. Comadão aí pra nós. Hoje vamos de Lourenço Lorival, menina da aldeia. Vai lá pro Lino, na Perobinha, minha esposa Jus, meu irmão Valmir lá em Japorã. Ao meu sogro Manezinho e ao meu vizinho, o Chico Lins. É o Valdir Santiago. Obrigado.

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2: 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Essa moda é boa demais em todas as suas gravações, em todas as suas versões. O Marcelo vai escolher a interpretação. Pode ser com Matão e Monteiro, que creio ser a original, ou pode ser a gravação com Christian Ralph do modão Deusa do Araguaia.

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tocou Deusa do Araguaia com o Adão e Monteiro, eu vou pedir para ele tocar o próximo Adão com o Christian Ralph. Se ele tocou Deusa do Araguaia com Christian Ralph, eu vou pedir para ele tocar o modão Cama Fria com André Andrade. Resumindo, Marcelo, a moda agora é Cama Fria. Aí você pode escolher, por favor, se vai tocar com André Andrade ou Christian Ralph. O importante é o modão. Dos dois jeitos, das duas formas, a moda é boa demais. É um modão.